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0: querer.
1: O sentido das palavras, um olhar mais positivo sobre a vida. Ninguém gosta de ser criticado, principalmente quando as críticas se transformam em duros ataques pessoais. Infelizmente, nem sempre podemos evitar estas situações, mas devemos aprender a lidar com elas sem que as mesmas nos afetem em excesso. A empatia é um poderoso antídoto contra a raiva. Não podemos ter raiva de alguém quando compreendemos como essa pessoa se está a sentir. Por isso, da próxima vez que alguém o criticar, tente colocar-se no seu lugar, ainda que essa pessoa não seja capaz de se colocar no seu. Assim, verá que é possível que se trate de alguém que ainda não evoluiu emocionalmente, de alguém que ainda guarda muita amargura e ressentimento. Desta forma, perceberá que não vale a pena aborrecer-se pelas palavras ditas com raiva. O que os outros pensam sobre si é a realidade deles, não a sua realidade. Tais pessoas estão a julgá-lo segundo os seus próprios valores, as suas experiências e critérios. Se tivessem caminhado com os seus sapatos, andado pelos mesmos caminhos que você andou, é bem provável que pensasse de uma forma diferente. Pense nisto e seja feliz.

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0: São 14h. Boa noite.

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1: Três horas. Boa noite.

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5: São 4 horas. Boa noite.

0: Bonda de um Cibinho.
1: Estamos em terras de devoção mariana. Atrás, a Igreja Matriz, dedicada à Nossa Senhora da Assunção. Mas o ícone maior destas terras transformaram-nas em Terras da Senhora do Campo. No ano em que se comemoram 500 anos da transformação da paróquia de Santa Maria de Lamas em Comenda da Ordem de Cristo de Santa Maria de Lamas, convidamo-os a acompanharem-nos nesta visita a uma das 67 povoações do Conselho de Macedo Cavaleiros. Venham connosco. Estamos na Fonte de São Brás. As fontes, locais de encanto, locais de encontros, locais de mistérios e também locais de lendas. E por falar em lendas, todas as terras têm a sua. Desde tempos imemoriais, que as populações quiseram justificar a existência da sua aldeia com determinado nome. Ora bem, esta aldeia, que até 2003 foi conhecida como Lamas de Pudense, dizem os antigos que, no tempo das cruzadas, terá aportado aqui um cavaleiro francês, um nobre francês de seu nome Dom Pudense, que terá tomado conta de todo este território, dando inclusive, segundo a lenda, o nome à aldeia vizinha de Pudense, e terá em determinada altura, junto do seu séquito, um dos seus criados, um dos seus servos prediletos, ao qual terá oferecido estas terras, à qual, diz a lenda, chamariam a Lama de Dom Pudense. Ora, pergunta-se sempre, no meio das lendas, em que há uma mistura, uma simbiose entre o factual e o imaginário popular, terá sido mesmo assim? Pois, Lamas, quando pensamos no atual nome de Lamas, pensamos que há muitas outras lamas por aí. Se pensarmos apenas no distrito de Bragança, temos lamas de Orleão, temos lamas de cavalo, temos val de lamas, mas se extravasarmos para lá das fronteiras, temos, por exemplo, lamas de Olo e muitas outras terras que têm origem no radical lama. No próprio Conselho de Macedo Cavaleiros temos lama longa. Ora bem, o que é que eram as lamas, de facto? E porquê é que um território era designado por lamas? Ora, uma lama não era mais que um local propício à pastagem, um local onde existia água. Ora, Lamas é claramente um hidrotopónimo, dizem-nos os entendidos, que terá surgido a partir do vocábulo latino lamam. Só que esse era um vocábulo que praticamente não existia. Ora, Lamas terá surgido, sim, com origem, provavelmente, numa qualquer outra povoação aqui ao lado, que designavam este local como local de pasto, local para pastagem. Porque, historicamente, inclusive, há locais, como nas Astúrias, onde são chamadas lhamas, ou na Galiza, onde também são chamadas lamas, e proliferam imensas povoações com esse nome, que seriam, inclusive, locais agrícolas, onde, eventualmente, existiriam até linhares que precisavam de ser regados. Portanto, a origem, a justificação para o nome de Lamas tem a ver com um vocabulário agrícola. Esta era a zona de pasto, como ainda hoje é, e muito produtiva. Ora bem, quando se fala na existência de outra povoação, a primeira referência que nós temos, de facto, à existência de uma terra chamada Lamas, não Lamas de Pudense, porque Lamas de Pudense só nos surge no século XVI, é precisamente em meados do século XIII, em 1250,

1978. O que é fantástico ao lermos esse documento é que existia uma outra aldeia que fazia parte da jurisdição da paróquia de Santa Maria de Lamas. Estamos a falar de Castrelos. Ora, Castrelos, que ainda hoje subsiste no cadastro toponímico da freguesia como Cristelos, uma corrupção do nome original, tal como Castrelos, uma corrupção do original nome Castrelos. Ora, Castrelos é um castro pequeno. Ora, onde há castros, vindo da palavra romana castrum, castelo ou local fortificado, existiria na saída sul da povoação uma outra aldeia com o nome Castrelos, que pelo menos durou até ao século XVI, que poderá ter sido o que deu origem à posterior povoação de Lamas, num local muito mais ameno. E Castrelos traz-nos algo mais, pois ainda em meados do século XVIII existia a devoção em Lamas a Santo André. Santo André, que tem reminiscências precisamente ao lado de Castrelos, na Eira de Santo André, como ainda hoje é conhecida. E Santo André leva-nos a um outro campo. Lamas fez parte dos Caminhos de Santiago, mas isso vamos explicar já a seguir. Venham connosco até à Capela de São Sebastião. Estamos ao lado de caminhos ancestrais, caminhos de peregrinação, ao lado da Capela de São Sebastião, um exemplar, presumivelmente, do século XVII, que haveria de ser reformulado já nos anos 80 do século XX, dando-lhe uma configuração que a destitui do caráter inicial que poderíamos apreciar. E porquê São Sebastião, depois de falarmos em Santo André? Ora, a peregrinação a Santiago é marcada pelas devoções paralelas dos caminhos. Ora, duas delas estão nas extremidades da povoação. Falávamos na Capela de Santo André, na extremidade sul, e temos a Capela de São Sebastião na extremidade norte, ambas à beira dos caminhos antigos de peregrinação que seguiam até à freguesia vizinha de Crujas, cujo orago é precisamente Santiago. E porquê Santo André e porquê São Sebastião? Ora, Santo André, apóstolo, irmão de Pedro, era companheiro e também sócio na pesca, se é que se pode assim chamar, de São Tiago. Daí, muitos dos caminhos terem capelas de devoção a Santo André, que era o que acontecia na saída sul da povoação de Lamas. São Sebastião é uma das devoções mais importantes à beira dos caminhos de Santiago. É muito raro vermos capelas de São Sebastião no alto dos montes, tal como veremos a seguir a Capela da Senhora do Campo. Ora, as capelas à beira dos caminhos eram formas de pagamentos de promessas, muitas vezes associadas às doenças que em época medieval mais assolavam a população, particularmente a peste e a lepra. Ora, São Sebastião é um dos santos protetores da peste. E porquê? Na altura em que, depois do seu martírio, que a sua iconografia apresenta-se-nos com o santo atado a um tronco e cravado de flechas, na altura em que os seus restos mortais foram transladados de uma cidade para outra, a peste aí simplesmente terminou. Ora, a população achou que São Sebastião era um dos protetores da peste, à semelhança também do que acontece com São Roque ou com Santo Antão. A Igreja aproveitou essa devoção popular para fazer uma comparação entre as flechas de São Sebastião e as flechas divinas de castigo para a peste. Ora, as pessoas que faziam as peregrinações queriam a cura e, como pagamento, muitas vezes criavam capelas ou invocações em honra a São Sebastião. Estamos, precisamente, numa dessas capelas que seguramente terá surgido no âmbito dos Caminhos de Santiago e que nos conduziu a outras devoções numa terra, como dito, cuja devoção principal é a Santa Maria, Nossa Senhora. Continuamos em terras de Santa Maria. Estamos, neste momento, no interior da igreja dedicada a Nossa Senhora da Assunção. Depois
de peregrinações, de falarmos nos santos e nas devoções paralelas, vamos agora centrar-nos um pouco na história de Lamas. Ora bem, como já dito anteriormente, Lamas está a caminho dos 8 séculos de história. 8 séculos que nos dão imensas personagens, personalidades, imensos factos. Ora bem, Lamas aparece-nos pela primeira vez mencionado em 1258. E o que há que relevar dessa informação? Primeiro, o primeiro lamacense alguma vez registado, de seu nome em latim Durandus Petri, ou seja, Durando Pires. Há que fixar esse nome para a história de Lamas, porque é de facto o primeiro nome que nos surge mencionado. Mas Lamas também nos dá uma outra visão sobre esses tempos conturbados, ainda de um início de nacionalidade, nos primeiros reinados, estamos a falar de Dom Afonso III. Ora, contrariamente àquilo que nos é veiculado pela história que aprendemos na escola, este território era um território à parte, se é que podemos chamar-lhe uma espécie de condado à parte. Isto porquê? Porque os reis do início da nossa nacionalidade, até pelo menos Dom Afonso III, praticamente não tinham poder nesta região. Quem de facto tinha o poder eram os senhores da nobreza regional, particularmente a estirpe dos Bragançãos. E ora, é precisamente um Braganção que está umbilicalmente ligado à história de Lamas, porque de facto Lamas não era propriedade régia, isto é, Lamas não era reguengo. Lamas era uma terra que pertencia a um senhor com o nome Nuno Martins de Chacim. E qual é a particularidade dessa pessoa? Era um macedense. Era um macedense que foi uma das figuras mais proeminentes na história medieval portuguesa, particularmente no reinado de Dom Afonso III e de Dom Dinis. Ora, com Dom Afonso III chegou a ser o meirinho-mor do reino, isto é, o polícia-geral do reino, a pessoa que efetivamente mandava. Mas para lá disso, foi também o educador, o aio do grande rei medieval, Dom Dinis. E quando Dom Dinis chega ao trono, transforma logo na figura maior da corte, mordomo-mor. Ora, tivemos um macedense da estirpe dos Bragançãos, cuja honra era em Chacim, daí Dom Nuno Martins de Chacim, que era, de facto, o proprietário, o dono dos direitos de Lamas, e provavelmente terá sido um dos seus antecedentes, isto é, ou o pai ou o avô, efetivamente a pessoa que terá fundado Lamas, daí eles serem os proprietários. Mas havia também um outro ou uma outra instituição que realmente mandava nos destinos de Lamas e que mandou nos destinos de Lamas durante 3 séculos, o Mosteiro Beneditino de Castro de Avelãs. Ora, os cluniacenses, assim chamados, porque seguiam a regra de Cluny, eram de facto os donos efetivos de Lamas e foram os donos de Lamas até pelo menos ao século XVI, quando Lamas, numa conjuntura de criação da Diocese de Miranda, em 1545, os monges de Castro de Avelãs e o mosteiro de Castro de Avelãs perde o poder que tinha em toda a região. Ora, esta terra não existiria, com toda a probabilidade de hoje, sem todo o empenho que os monges tiveram. Aliás, em toda a documentação medieval, eles vêm mencionados como sendo proprietários de imensos casais em Lamas. E não só, tinham os direitos do padroado da Igreja. Lamas aparece-nos ao longo da Idade Média, imensas vezes, pela nomeação de párocos, que eram párocos nomeados precisamente pelo abade de Castro de Avelãs e depois, obviamente, aprovado pelo arcebispo de Braga, que até precisamente a meados do século XVI detinha a superioridade espiritual em toda esta região. Ora, Lamas segue, por isso, um caminho ligado aos beneditinos. Por isso, hoje, em Lamas, toda a gente sabe o que são as sortes. Toda a gente pensa o que serão as sortes. Há também mais uma lenda associada, que terá sido um senhor rico, que terá deixado uma grande propriedade para a população de Lamas. Ora bem, a realidade é que as sortes ficam num sítio cujo topónimo é a Queitada. Ora, Queitada, que nada tem a ver
com um coitadismo ou com um coitadinha. Queitada é mais uma deturpação de coutada. Ora, coutada eram as terras, os coutos ligados às ordens eclesiásticas, às ordens religiosas. Portanto, as sortes, quando surgem, terá sido, seguramente, depois do século XVI, em propriedades que antes eram dos beneditinos e que lhes foram retiradas a partir do momento em que foi criada a Diocese de Miranda. Ora, mas Lamas tem muito mais do que esses personagens importantes dessa fase em que há uma afirmação do poder régio. Estamos no ano em que Lamas cumpre os 500 anos, 5 séculos de transformação de uma simples paróquia em Comenda da Ordem de Cristo. A Comenda da Ordem de Cristo de Santa Maria de Lamas. Ora, para uma paróquia ser elevada à Comenda da Ordem de Cristo, essa paróquia tinha que ter algum poder. Nesse mesmo ano foram criadas mais algumas no distrito de Bragança, inclusive é duas também no Conselho de Macedo de Cavaleiros. Ora, quando estamos a falar numa Comenda da Ordem de Cristo, estamos também a falar de uma passagem de donatários da terra e daí também a pressão da própria diocese para que os monges beneditinos daqui tenham saído, e a partir de 1520, Lamas passa a ser propriedade com direitos de pessoas ligadas essencialmente a Dom Manuel I, que quis precisamente beneficiar todos aqueles que ao serviço do rei iam para conquistas, nomeadamente em África, e que recebiam os rendimentos de uma igreja ou de uma paróquia. Não era qualquer paróquia que era elevada à Comenda da Ordem de Cristo. Ora bem, Lamas, e estamos a falar em pleno século XVI, surge-nos a primeira anotação relativamente à população de Lamas. No numeramento de 1530, pouco depois de ter sido elevado à Comenda da Ordem de Cristo, aparece-nos com cerca de 135 habitantes. O que é importante, não sendo a povoação mais populosa da região, o que é um facto é que quando nos aparecem novamente censos, já em pleno século XVIII, Lamas já tinha duplicado a sua população. Ora, quando uma povoação duplica o seu tecido populacional, é sinal de grandeza, é sinal de dinamismo. Ora, é precisamente nessa época que nos surge este edifício religioso, que apesar de ter uma data de finais do século XVIII, na frontaria, essa data corresponderá sim a obras de remodelação, nomeadamente no altar-mor, claramente com características barrocas. Ora, este templo, e porque é que se pode dizer que este templo já existiria no século XVII? Porque pelas visitações à Igreja de Hidroso, já no século XVII, 1684, nos é dito que na Igreja de Hidroso teria de ter um lavatório de sacristia igual ao da Igreja de Lamas. Portanto, estamos num edifício, à semelhança da grande maioria dos edifícios religiosos do concelho, do estilo barroco. A grande maioria deles são do século XVIII. Este, apesar de ter uma data na frontaria, como dito, do século XVIII, estamos num templo, sim, construído, que já existiria no século XVII. E que, para lá de tudo, tem uma característica única que só se encontra em mais outro templo do Conselho de Macedo de Cavaleiros. E muito pouco em Bragança. Este, juntamente com a Igreja Matriz de Val de Prados, são os únicos templos cuja entrada não está virada para Poente, que é o normal. Esta entrada está virada para Sul, se é que se pode chamar. E porquê esta e a Igreja de Valprados? As duas viradas para Sul, única e exclusivamente por um motivo, porque não havia espaço para as virar para Poente. E, aliás, neste caso muito particular, a Igreja nunca poderia estar virada em direção à elevação que temos aqui ao lado do Monte do Facho, onde se encontra a Senhora do Campo.

Estamos num sítio mítico. Esta é o que dá o nome a estas terras, as terras da Senhora do Campo. Sítio mítico por ser um local de devoção. Falou-se no início que estamos em terras de Santa Maria, terras de devoção mariana. Esta é, com toda a probabilidade, a capela, o edifício religioso mais antigo de todo o concelho de Macedo Cavaleiros. Convido-vos a entrarem connosco.

Estamos, de facto, num edifício religioso único. Estamos no único templo de três naves do Conselho de Macedo Cavaleiros. E, como dito, provavelmente o templo mais antigo de todo o Conselho. Não é possível hoje especificar qual terá sido, efetivamente, a data em que este templo, com uma configuração distinta, terá sido construído. Quando olhamos para a sua configuração, como dito, três naves, vemos claramente que temos aqui uma arquitetura muito diferente daquilo que é vulgar neste território. Vale a pena a visita a este santuário para não só pela devoção, mas também por todas as características arquitetónicas de arquitetura religiosa que nós temos neste local. Aqui temos os resquícios claros da presença já falada dos beneditinos por estas terras. Como dito anteriormente, os beneditinos permaneceram por aqui três séculos. Os beneditinos que provinham do mosteiro de Castro de Avelãs, aqui muito perto à saída de Bragança. Toda esta arquitetura em que o tijolo é utilizado nas arcadas é uma arquitetura com um estilo mudéjar, algo importado do outro lado do território. Pois era isso mesmo que nos dizia uma das primeiras referências a este santuário na magnífica e monumental obra do Frei Agostinho de Santa Maria, quando escreveu o seu Santuário Mariano. Referia ele que, na altura, diziam as pessoas daqui, isto estamos a falar do início do século XVIII, que este templo teria sido construído há 300 ou 400 anos. E a partir daí veio, obviamente, a lenda. E a lenda de um anjo que terá ajudado a construir este edifício. E outras lendas se lhe associaram, como o recurso a bois bravos que traziam as pedras até aqui, a este sacro monte, para ser feito este edifício de características, de facto, únicas neste concelho e no próprio distrito. Quando olhamos para o interior e para a capela-mor, verificamos no seu topo, precisamente, a sua abóbada em ladrilho, coisa perfeitamente invulgar neste território. Dizia-nos Frei Agostinho de Santa Maria que teria sido, segundo as palavras dele, um santo varão espanhol proveniente da Biscaia que teria trazido a planta deste templo e que teria dado a beleza do local onde ele se implanta, construído as suas expensas o templo. Obviamente que isso não passará de uma lenda, como lenda também é aquela que falavam relativamente às imagens que temos no retábulo do altar-mor, que diziam que esta capela foi mandada construir por três marinheiros provenientes de Lamas, que numa altura de aperto, estavam eles a afogar-se, recorreram precisamente a Nossa Senhora e terão feito este templo. Ora bem, as lendas valem o que valem. Já foi falado anteriormente que as lendas são um produto do imaginário popular, são um produto de uma conjugação de factos com toda aquela necessidade que temos para justificar a existência de um sítio. Ora bem, não podemos afirmar se esta capela, de facto, é do século XIV ou XV. O que se sabe, por prospeções arqueológicas aqui feitas, é que existiu uma anterior capela. E há referências, de facto, uma anterior capela aqui, a Santa Bárbara. Ao falar, na altura, com a pessoa mais idosa de Lamas, entretanto já falecida, na altura com 95 anos, transmitiu informações importantíssimas para este local. E, de facto, existiu aqui uma capela de Santa Bárbara na reta, à entrada, antes da cruz, onde se procede, ainda hoje, ao encontro, no dia da celebração, por norma, a 25 de março, da Nossa Senhora do Campo, existiu, de facto, aqui uma capela, mas outra existiu onde esta haveria de ser erguer. O que podemos dizer, em termos cronológicos, relativamente a esta capela, é que, na pedra, antes dos degraus de subida para o altar-mor, antes de obras que terão aqui sido feitas nos anos 60, 70, estava uma data gravada que hoje desapareceu e, pelas fotografias que subsistem, a data que ali estava era do século XVII, mais concretamente 1633. A prova que nós temos é que este edifício, no início do século XVII, já existiria. A primeira referência documental que de facto existe é também do século XVII, 1649, quando é dada a carta de ermitão perpétuo, porque aqui havia um ermitão em permanência,
Uma carta datada de 1649 a um habitante de uma aldeia aqui próxima, Hidroso, e já vimos anteriormente a ligação que parece haver entre Hidroso e Lamas, a propósito das igrejas matrizes. Esse é de facto o documento mais antigo. No entanto, a configuração deste edifício leva-nos a considerar que será anterior ao século XVII e, com toda a probabilidade, Frei Agostinho de Santa Maria teria razão quando dizia que, no início desse século, do século XVII, no início do século XVIII, queria eu dizer, que teria 300 ou 400 anos este edifício. Muitas lendas lhe estão associadas, muitos mitos também lhe estão associados. Ainda há pouco ouvíamos o som do sino que dizem os habitantes e as pessoas mais antigas, que afastava as trovoadas. E, de facto, há muitas histórias aqui relacionadas com a Senhora do Campo e com esta devoção mariana a esta senhora, que a transformam a ela, mas também a dois outros santos que aqui acompanham, Santa Bárbara e São Brás, que protegem toda esta povoação e as redondezas das trovoadas. Ora, essa proteção que era dada pela senhora era paga inúmeras vezes em promessas. Não há muitos anos, estamos a falar há 30, 40 anos, ainda as pessoas vinham à procissão carregadas com sacos de cereal como pagamento de promessas à senhora. Inclusive, traziam as juntas de bois na própria procissão. Há histórias ainda mais antigas que nos relatam a vinda de rebanhos na procissão como pagamento de promessas. E depois, todos aqueles milagres que nos dizem terem acontecido, como a história de uma cabritinha que terá subido para o andor da senhora, como uma história de uma promessa de um habitante de Lamas que, estando uma coelha pronta para parir, prometeu um coelho à senhora e terá nascido só um. Ora, dizem-nos os mais antigos aqui que o senhor em causa terá dito para a senhora: pois só me deste um, agora já não no mamas. E o que a senhora fez, pelos vistos, tê-lo-á castigado, e morreu a mãe, e terá morrido também a única cria que a mãe teve. Este é, de facto, um local de devoção, um local único, um local que, quando olhamos para o seu retábulo do altar-mor, verificamos o seu estilo claramente maneirista, o que contraria tudo aquilo, ou a grande maioria dos templos que nós temos na região, que são de estilo barroco. A data que era falada há pouco, 1633, deverá ter correspondido precisamente à data em que terá sido feito o retábulo mor. Portanto, este retábulo, que será de inícios do século XVII, mostra-nos claramente um estilo de arte diferente de todo aquele que temos na grande maioria do concelho, que é maioritariamente de talha dourada barroca.

0: Uma terra
1: de muitos séculos. O empreendedorismo, as associações deram uma nova vida à antiga reitoria de Lamas, à antiga comenda da Ordem de Cristo. Uma delas e uma das de maior destaque é a centenária Banda 25 de Março, assim chamada em homenagem precisamente à grande Santa da Terra, Nossa Senhora do Campo, que se celebra a 25 de Março. Ora, a banda, que ainda hoje continua em atividade, tem cerca de 50 elementos, muitas pessoas de Lamas passaram pela banda, e meia centena de elementos, que inclui jovens e que inclui pessoas que vão até aos 50 e poucos anos, mas há pessoas mais velhas. Esse empreendedorismo desta terra, que terá surgido precisamente de uma zona de pastos, como ainda hoje é possível ver-se, teve também o seu tecido agrícola alterado. Numa altura em que apenas aqui praticamente se produzia castanha, o vinho e o pão, como já dito, as alterações climatéricas proporcionaram um clima mais mediterrâneo e, para lá de outras produções, desde 2018, que um conjunto de jovens empreendedores, 18 jovens de Lamas, se juntaram para criarem a Associação dos Produtores de Cerejas de Lamas. Uma associação que produz uma quantidade enormíssima de cereja, que é distribuída, que é vendida, e em relação à qual também já surgiu a própria Feira da Cereja de Lamas, que dá um dinamismo completamente distinto a esta terra com 8 séculos de história, cheia de património, cheia de figuras, cheia de personalidades. Mas não é só o tecido associativo, é também o tecido empresarial que demonstra o empreendedorismo das gentes de Lamas. Vamos conhecer algum desse tecido empresarial.

0: Terras de empreendedores inevitavelmente ligados às atividades agrícolas e pecuárias. Um destaque para um jovem empreendedor, 25 anos, Tosé Vilafranca, que não há muito tempo iniciou um projeto de produção de queijo artesanal com a particularidade de o leite ser todo proveniente de rebanhos de ovelhas que já vêm do seu avô. Lamas também tem o seu queijo artesanal, não obstante o seu nome ser queijo Bornes. Mas, por falarmos em pecuária e agricultura, lembramos-nos da gastronomia transmontana. E Lamas e a gastronomia transmontana são inseparáveis do restaurante Panorama. Há mais de 4 décadas, ligado à restauração, num ponto fulcral, perto do antigo IP4, da antiga Nacional 15, hoje faculta-nos as iguarias transmontanas, desde os enchidos, a alheira, a linguiça ou a posta à mirandesa. E as iguarias não terminam por aqui, porque outras coisas há para experimentar na restauração do Conselho de Macedo Cavaleiros, nomeadamente no restaurante Panorama. Mas nem só de gastronomia, agricultura e pecuária vive o empreendedorismo de Lamas. Outras atividades vão empurrando os jovens. Desde 2004, que um jovem lamacense tomou em mãos um projeto inovador na área da engenharia e da arquitetura, dando seguimento à sua formação. De Lamas também surgem empreendedores em áreas tão distintas como esta, muito bem representada pela Topoléu. Em pleno Geoparque Terras de Cavaleiros, estamos em Terras da Senhora do Campo. Terras com história, património, com gente, com tradições, com empreendedores e com figuras. Este é o primeiro A Bonda de um Cibinho e o Azibo aqui tão perto.
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3: Lá no bairro da Graça, a polícia não quer fumo, nem vão nas cantigas de Santo António. Mas elas vão ver se pega ao fumo dar outro rumo.

0: Oh, Rosa, apaga o fogareiro que vem aí a bófia.
1: Ora, boa tarde.
0: Era boa. Era, até o senhor chegar.
1: Eu já avisei as senhoras de que não podem estar a assar sardinhas na via pública. A próxima vez que eu por aqui passar, se a cena se repetir, as senhoras serão todas multadas e o fogareiro apreendido. Fora o resto.
2: O fogareiro também? Queres dizer, lá na esquadra também gostam de sardinhas assadas, é?
1: Mal. Respeitinho pela autoridade, está bem?
0: Ah, e o senhor Bófia, com essa barrigona e esse bigode. Tem mesmo autoridade, sim, senhor.
1: Bom, e acabem com essa história do Bófia ou terei que tomar medidas?
2: Ah, sim. Vem-nos tirar medidas, é? Quer oferecer-nos uns vestidinhos novos, senhor Bófia, quer?
1: Eu tomo medidas, mas é pela vossa falta de respeito e ofensas à autoridade. Entenderam?
0: Mal. Mas se o senhor Bófia não quer que a gente lhe chame Bófia, o que é que a gente lhe vai chamar, hã?
2: Ah, prefere que lhe chamemos Chui.
1: Nada disso. Ou vão as duas presas. Chamem-me polícia, agente ou guarda, por exemplo.
0: Ai, pode ficar descansado, sou polícia, agente ou guarda, por exemplo. Juramos que nunca mais lhe chamamos Chui.
2: Nem Bófia.
1: E já sabe, para a próxima, se estiverem na via pública com o fogareiro aceso, são multadas e vão dentro, para lá ficarem toda a noite.
0: O quê? Vamos lá dormir, vamos. Têm por lá alguma marquise assim parecida com a do Cristiano Ronaldo, têm?
3: Mais algum tempo passou, quase até um mês inteiro, e o senhor guarda voltou à caça do fogareiro.
1: O quê? Então, apesar de todos os meus avisos, a situação piorou. Agora os fogareiros ainda são mais e o bairro da Graça está cheio de fumo a todo o comprimento e largura.
2: Calma aí, senhor polícia, agente ou guarda, por exemplo. Isto são os preparativos para o Santo António.
0: Ah, então sou polícia, agente ou guarda. Não tem nada de santo, não.
2: Além disso, faça favor de verificar que a situação agora já não é a mesma, porque já é outra.
0: Pois está claro. Se quiserem, até podem mandar vir uma comissão de inquérito para analisar isto e fazer um relatório.
2: Isso. A ver se a gente se rala.
1: Mal. Então, mas não brinquem comigo, está bem?
2: Calma. E, senhor polícia, agente ou guarda, por exemplo, é que agora isto aqui já não é o bairro da Graça. Perdeu a graça toda.
0: Ah, pois é. Como pode ler ali no letreiro novo que está pendurado à entrada, onde estava o outro que dizia Bairro da Graça.
2: Leia.
1: Cimenteira da Desgraça.
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13: Quando a família se reúne para decidir as férias, há pormenores e pormenores.
14: Agora, pormenores. Porquê é que os menores nunca têm direito a decidir nada? Se calhar por isso é que os mais pequenos não querem entrar para o governo. nem bloco.
2: Oh, pai, com quanto é que eu posso contar para o meu guarda-roupa?
14: Guarda-roupa? Oh, mana, mas tu estás convencida de que és a rainha de Inglaterra ou quê?
15: Cala-te, Zezinho. Olha, filha, tu não sabes que o país está em crise, não? Este ano vais ter que te contentar com o que é do ano passado.
2: Do ano passado, pai? Do ano passado já me basta ter que continuar a levar com o bicho que ninguém vê, mas que toda a gente sente.
14: Pois é. Tu nem os namorados guardas de um ano para o outro. Calculo como te deve ser difícil seres obrigado a aturar este bicho que já vem do ano passado.
0: Zezinho, aguenta lá os teus apartes durante um bocadinho, tá bem? Porque o pai precisa de ver o que é preciso para as férias, que é para ele fazer as contas dele, tá bem?
15: Oh, mulher, as contas estão feitas e mais que feitas. Será que tu não ouves rádio nem vês televisão? Será que tu não sabes o que é que se passa?
0: Onde? No Benfica?
15: No país, mulher. A situação em que estamos, causada pelo convite do Covid, temos que cortar, mulher.
2: Ah, mal. Ah, isto não me está a cheirar nada bem.
14: Oh, mana, agora não fui eu.
2: Bom, o que me está a cheirar agora é que não vamos ter férias nenhumas, é o que é.
15: Calma, calma. Também não é preciso ser assim tão alarmista e pessimista, porque a situação é péssima, mas não é má. Vamos fazer férias, pois. Só que não podem ser iguais às do ano passado, por causa da pandemia que nos arrebentou com a economia. Temos que pensar numas férias dentro das atuais possibilidades e sem despesas supérfluas, não é?
2: O quê? O quê? Mas nem aquele biquíni que eu queria?
14: Aí está aquilo a que se pode chamar de supérfluo. O biquíni custa 100 euros. E iríamos ficar 100 euros.
2: E depois?
14: Depois aquilo nem o supérfluo te tapa. Aquilo nem se vê e vê-se tudo.
16: Assim, assim, assim. E tu também podes dizer adeus à trotinete.
0: Silêncio! Eu preciso de saber como é que vai ser, para saber como é que será. Então, homem, como é que são as férias afinal? Hã?
15: Eu estava à espera que alguém tivesse uma ideia. Porque com tantas ameaças de cortes, eu, sinceramente, não estou a ver nenhum sítio para onde a gente possa ir.
14: Posso falar?
0: Se tens alguma ideia, podes.
14: Vamos passar as férias com o pessoal do Bloco de Esquerda.
0: Com o pessoal do Bloco de Esquerda?
14: Sim, sim. Então não sabem que aquela malta diz que não aceita cortes?
2: Boa, boa. Para mim podem ser 2 milhões. Um par de milhões? Um par de milhões.
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3: As últimas de hoje são com as tias à hora do chá.
0: Sabe lá, Rica, ontem à noite, enquanto estava a fazer o jantar, o meu filho chegou ao pé de mim e disse-me: mãezinha, um dia quando eu trabalhar, quero-te ajudar com a comida e com as despesas da casa. Ai, querida, até me vieram as lágrimas aos olhos com tanta ternura.
2: Não é caso para menos, Rica. Que idade tem o seu filho?
0: Vai fazer 38 aninhos, Rica. Oh, está um calmeirão. Ai, Rica, conte-me tudo, tudo sobre aquele empresário que acabou de conhecer.
2: Ai, querida, só gostava de saber se existe algum homem que convide uma mulher para sair sem ser com o objetivo de a levar para a cama.
0: Oh, ai, olha, eu conheço pelo menos um, Rica.
2: Quem é, querida?
0: O meu marido.
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18: O Zé da Tasca gosta bué

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5: Ai, tão boa! Tão boa!
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2: Lá no bairro da Graça, a polícia não quer fumo, nem vão nas cantigas de Santo António. Mas elas vão ver se pega ao fumo dar outro rumo.

0: prosa. Apaga o fogareiro que vem aí a mófia.
1: Ora, boa tarde.
0: Era boa. Era, até o senhor chegar.
1: Eu já avisei as senhoras de que não podem estar a assar sardinhas na via pública. A próxima vez que eu por aqui passar, se a cena se repetir, as senhoras serão todas multadas e o fogareiro apreendido. Fora o resto.
2: O fogareiro também? Quer dizer, lá na esquadra também gostam de sardinhas assadas, é?
1: Mal. Respeitinho pela autoridade, está bem?
0: Ai, o senhor Bófia, com essa barrigona e esse bigode. Tem mesmo autoridade, sim, senhora.
1: Bom, e acabem com essa história do Bófia ou terei que tomar medidas?
2: Ah, sim. Vem-nos tirar medidas, é? Quer oferecer-nos uns vestidinhos novos, senhor Bófia, quer?
1: Eu tomo medidas, mas é pela vossa falta de respeito e ofensas à autoridade. Entenderam?
0: Mal. Mas se o senhor Bófia não quer que a gente lhe chame Bófia, o que é que a gente lhe vai chamar, hã?
2: Ah, prefere que lhe chamemos Chui.
1: Nada disso. Ou vão as duas presas. Chamem polícia, agente ou guarda, por exemplo.
0: Ai, pode ficar descansado, sou polícia, agente ou guarda, por exemplo. Juramos que nunca mais lhe chamamos Chui.
2: Nem Bófia.
1: E já sabe, para a próxima, se tiverem na via pública com o fogareiro aceso, são multadas e vão dentro, para lá ficarem toda a noite.
0: O quê? Vamos lá dormir, vamos. Têm por lá alguma marquise assim parecida com a do Cristiano Ronaldo, têm?
3: Mais algum tempo passou, quase até um mês inteiro, e o senhor guarda voltou à caça do fogareiro.
1: O quê? Então, apesar de todos os meus avisos, a situação piorou. Agora os fogareiros ainda são mais e o bairro da Graça está cheio de fumo a todo o comprimento e largura.
2: Calma aí, senhor polícia, agente ou guarda, por exemplo. Isto são os preparativos para o Santo António.
0: Então sou polícia, agente ou guarda. Não tem nada de santo, não.
2: Além disso, faça favor de verificar que a situação agora já não é a mesma, porque já é outra.
0: Pois está claro. Se quiserem, até podem mandar vir uma comissão de inquérito para analisar isto e fazer um relatório.
2: Isso. A ver se a gente se rala.
1: Mal. Então, mas não brinquem comigo, está bem?
2: Calma. E, senhor polícia, agente ou guarda, por exemplo, é que agora isto aqui já não é o bairro da Graça, porque perdeu a graça toda.
0: Ah, pois é. Como pode ler ali no letreiro novo que está pendurado à entrada, onde estava o outro que dizia Bairro da Graça.
2: Leia.
1: Cimenteira da Desgraça.
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7: Oh pai, com quanto é que eu posso contar para o meu guarda-roupa?
6: Guarda-roupa? Oh, mana, mas tu estás convencida de que és a rainha de Inglaterra ou quê?
8: Cala-te, Zezinho. Olha, filha, tu não sabes que o país está em crise, não? Este ano vais ter que te contentar com o quê do ano passado?
7: Do ano passado, pai? Do ano passado já me basta ter que continuar a levar com o bicho que ninguém vê, mas que toda a gente sente.
6: Pois é. Tu nem os namorados guardas de um ano para o outro. Calculo como te deve ser difícil seres obrigado a aturar este bicho que já vem do ano passado.
7: Zezinho, aguenta lá os teus apartes durante um bocadinho, tá bem? Porque o pai precisa de ver o que é preciso para as férias, que é para ele fazer as contas dele, tá bem?
8: Oh mulher, as contas estão feitas e mais que feitas. Será que tu não ouves rádio nem vês televisão? Será que tu não sabes o que é que se passa?
7: Onde? No Benfica?
8: No país, mulher. A situação em que estamos, causada pelo convite do Covid, temos que cortar, mulher.
7: Isto não me está a cheirar nada bem.
6: Oh, mana, agora não fui eu.
7: O que me está a cheirar agora é que não vamos ter férias nenhumas, é o que é.
8: Calma, calma. Também não é preciso ser assim tão alarmista e pessimista, porque a situação é péssima, mas não é má. Vamos fazer férias, pois. Só que não podem ser iguais às do ano passado, por causa da pandemia que nos arrebentou com a economia. Temos que pensar numas férias dentro das atuais possibilidades e sem despesas supérfluas, não é?
7: O quê? O quê? Mas nem aquele biquíni que eu queria?
6: Aí está aquilo a que se pode chamar de supérfluo. O biquíni custa 100 euros. E iríamos ficar 100 euros.
7: E depois?
6: Depois aquilo nem o supérfluo te tapa. Aquilo nem se vê. E vê-se tudo.
9: Assim? Assim, assim. E tu também podes dizer adeus à trotinete.
7: Silêncio! Eu preciso de saber como é que vai ser, para saber como é que será. Então, homem, como é que são as férias afinal? Hã?
8: Eu estava à espera que alguém tivesse uma ideia. Porque com tantas ameaças de cortes, eu, sinceramente, não estou a ver nenhum sítio para onde a gente possa ir.
6: Posso falar?
7: Se tens alguma ideia, podes.
6: Vamos passar as férias com o pessoal do Bloco de Esquerda.
7: Com o pessoal do Bloco de Esquerda?
6: Sim, sim. Então não sabem que aquela malta diz que não aceita cortes?
7: Boa, boa. Para mim podem ser 2 milhões. Um par de milhões? Um par de milhões.
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12: As últimas de hoje são com as tias à hora do chá.
7: Olá, Rica. Ontem à noite, enquanto estava a fazer o jantar, o meu filho chegou ao pé de mim e disse-me: Mãezinha, um dia quando eu trabalhar, quero-te ajudar com a comida e com as despesas da casa. Ai, querida, até me vieram as lágrimas aos olhos com tanta ternura.
12: Não é caso para menos, Rica. Que idade tem o seu filho?
7: Vai fazer 38 aninhos, Rica. Oh, está um calmeirão. Ai, Rica, conte-me tudo, tudo sobre aquele empresário que acabou de conhecer.
12: Ai, querida, só gostava de saber se existe algum homem que convide uma mulher para sair sem ser com o objetivo de a levar para a cama.
7: Oh, ai, olha, eu conheço pelo menos um, Rica.
12: Quem é, querida?
7: O meu marido.
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16: Amorzinho, tens o dedo indicador da mão direita com resíduos na mão.
12: Não te preocupes, amor. Isto é de jogar na raspadinha.
16: E sai-te alguma coisa, meu torrãozinho de açúcar?
12: Sai. Quando limpa a unha.
17: Então, Miraldina, o que querias falar comigo?
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17: A Mariazinha mais a sua prima Laurindinha vão tentar desvendar um mistério muito misterioso. Ora, ouçam.
7: Entra, Laurindinha, que me vais ajudar aqui numa coisa.
24: Oh, prima, tu não me ponhas a lavar louça, que eu não vim cá para a cidade para servir, está bem? Eu quero fazer carreira, mas é com massagista das massagens, que segundo a Alzira do Libório, que também para cá veio ganhar a vida. Ganha-se mais nessa vida do que a servir, a aturar maridos ou noutra vida qualquer. O Libório, por acaso, que é para lá, anda lá na aldeia, mesmo a precisar de ser massajado, porque desde que Alzira o deixou por lá, ele anda muito curvado. cuidado, como se a cabeça lhe pesasse bastante.
1: Olha, Laurindinha, interrompa aí o jornal da aldeia por um bocadinho, porque não vamos lavar a loiça, mas há aqui um assunto que é preciso pôr em pratos limpos, mulher. E, olha, como a minha patroa não está cá, porque foi para o estrangeiro aproveitar o desconfinamento para desanuviar.
24: E então?
1: Então, olha, mulher, então tenho andado aqui com um mistério na minha cabeça e preciso da tua ajuda.
24: Tu conta comigo, mulher, que eu tenho muita prática de resolver mistérios.
1: Ah, eu sabia.
24: Ah, pois. Lá na aldeia não havia mistério que eu não resolvesse. Sou uma bisbilhoteira, coscovilheira e mexericana de primeiro. O que é que tu julgas? Quando o Joaquim Alfarroba não sabia quem é que era o pai do filho que a mulher dele teve, fui eu que descobri o mistério. E bem logo só podia ser o Ernesto, que negocia em gado e que lá vai à aldeia de vez em quando, à procura de bois e de carneiros. Ele até diz que gostava de ter sido toureiro a cavalo.
1: Ah, sendo assim, mulher, então mãos à obra.
24: É o boa, boy. Qual é o mistério que é preciso descobrir?
1: Ah, então olha lá. Onde é que estão os milhões que desapareceram dos bancos?
24: O quê? Com os milhões que desapareceram dos bancos? Não acha capaz de estar em casa dos banqueiros?
1: Achas que sim, ó Laurindinha? Mas porquê que os banqueiros iam levar os milhões para casa?
24: Para os contar, é? É que os banqueiros são muito dados a contar. Até contam um conto e acrescentam um ponto.
1: Olha, como diriam os inspetores Pastilhas e Amendoim. Ai, deve ter sido isso, deve. É eureka.
24: É eureka, não. É mais queca, prima. É mais queca.
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22: Nesta época do ano, muita gente se casa, embora em todas as épocas se possam fazer as neiras. Qualquer semelhança com os alegados casamentos de Santo António será pura coincidência.
8: Pura? Agora chama-lhe pura. Ainda gostava de saber onde foste apurar a coisa.

0: Ai, Zé, ai, que hotel tão giro. É aquilo onde estão os jogadores de futebol, é?
1: Eu espero que não, porque não estou nada interessado em ver o Cristiano Ronaldo em cuecas e a coçar as miudezas. Para já, quem nos indicou este hotel e fez a marcação foi o nosso superior.
2: Ah, os três são um casal casado pelo Sr. Padre Bernardo? Então está tudo certo. É o quarto especial para noivos no 13º andar.
0: O quê? Mas isto dá 3, não é? Oh, Zé, olha que é capaz de dar azar.
1: Oh, Maria, mas qual azar? Nós já estamos casados e depois de casar já não pode acontecer mais nenhum azar.
2: Dona Gertrudes.
3: Diga, chefe.
2: Acompanhe este casal ao quarto número 13 no 13º andar.
3: Ok, chefe. Queiram seguir-me, por favor.
0: Olha, Zé, até tem um elevador para subir.
3: Esteja descansada, minha senhora, porque o elevador também desce. Quando quiser vir para baixo, entrem.
0: Ai, eu espero que o quarto esteja bem limpinho e desinfetado por causa daquela coisa do Covid.
3: Mais ou menos.
4: Mais ou menos? Eu não vou passar a noite de núpcias com a minha noiva num quarto que não esteja desinfetado.
3: Olha, deste armário é esquisito. Para que é que quero o quarto limpo e desinfetado se no fim vão lá para dentro fazer as porcarias do costume?
4: O quê? A senhora veja lá como é que fala.
0: Ah, realmente?
4: Deixa lá, querida. Quando voltarmos para a terra, eu vou contar tudo ao Padre Bernardo.
3: Conte. E dê-lhe saudades das Gertrudes do Hotel Paraíso, que ele conhece lindamente. Até rezava comigo aquela parte que diz: bem-vindo seja o fruto do teu ventre.
4: Ai, Jesus!
0: Oh, Zé, vamos embora.
4: Embora? Mas embora para onde, meu amor?
0: Vamos para a terra e poupamos o dinheiro do hotel. Sim, porque se é para fazermos porcarias, eu sinto-me mais à vontade lá nas pocilgas do chiqueiro dos nossos porcos.
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0: Amor, tenho algo para te dizer.
2: Ai, diz lá, querida.
0: Tenho um atraso.
2: Eu sei, querida. Mas não te preocupes, eu amo-te na mesma.
3: Querido.
1: Sim, meu amor.
3: Ofereces-me um computador novo.
1: Então e o outro?
3: O outro vai oferecer um iPad.
0: Muitos parabéns, Sr. Bonifácio. A sua esposa está grávida.
2: Grávida? É impossível, doutora. Eu tive muito cuidado.
0: Sabe, isto é como na estrada. O senhor tem cuidado, mas os outros não.
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11: Oh, e tanta ainda solta! Ai, criado!
12: Cada vez há mais gente a dar ao badalo. Por que será?
7: Oh, filha, dão ao badalo, por não lhes dar jeito a buzina.
13: Oh, Arturinho, como é que será que faziam quando ainda não havia preservativos?
14: Ai, era assim, as mulheres punham uma rolha e os homens davam o não ao meio.
7: Pois fica sabendo que antigamente, no tempo em que a monarquia reinava, o teu tetravô era barão.
15: Era barão? E servia para quê? Para segurar os cortinados, era?
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7: Quando chega a altura das festas populares, o nosso soldado 25 marcha com outra alegria.
26: Ah, sim, é que é muito menos certo marchar assim, a mexer as ancas e a dar aos ombros, topam.
27: Soldado 25!
26: Oh, mestre, gente, já cá estou aqui presencialmente!
27: Que brincadeira é esta?
26: Hã?
27: Então pediram voluntários para a guerra e tu ofereceste para ir à tua aldeia?
26: Ah, mas é que eu tenho que ir lá defender-me da guerra que o pai da minha mochola me anda a fazer, mas sargento.
27: Estás preocupado com a guerra que ele te anda a fazer? Ah, mas porquê?
26: Ah, oh, mas gente, porque ele tem sempre cartucheiras cheias e até cartuchos frios e quentes ele tem, mas sargento.
27: O quê? Cartuchos frios e quentes?
26: Ah, pois é, mas sargento, pois é. A espingarda com que ele anda a procurar-me tem 2 canos, mas sargento. Portanto, uma canalização daquela só pode ser para ar quente e frio, não é verdade, mas sargento?
27: Soldado 25!
26: Oh, mas sargento, é sempre o 25. Diga lá, mas sargento.
27: É verdade que queres ir para os serviços secretos militares?
26: Ai, que é como franquezinho, mas... Pois é, mas sargento. É que a minha avó tem um segredo que é preciso ser descoberto.
27: Ah, sim. E que importância pode ter o segredo da tua avó cá para a tropa, hein?
26: Ai, meu sargento, muita importância, meu sargento. É para melhorar a alimentação da tropa, porque o segredo da minha avó é um truque que ela usa para cozinhar. É quando a minha avó faz a feijoada, aquilo não se parece nada com os feijões que a gente come aqui.
27: Não, mas não se parece porquê?
26: Ah, porque quando a minha avó faz a feijoada lá com o truque dela, aquilo fica que até parece comida para pessoas que são gente da raça humana, meu sargento.
7: Bye.
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3: O português está doente, com tensão alta e a perder peso. É uma doença grave e não tem cura. Coitado, está hiper... teso.

0: É, doutor, doutor, ai, ai, ai, preciso da sua ajuda.
1: Oh, meu homem, tenha calma, sente-se e diga-me o que se passa, diga-me.
0: Ai, eu estou muito mal, doutor, estou muito mal.
1: Você está é muito nervoso, vamos já medir a sua tensão arterial.
0: E então, doutor, e então?
1: Um momento, era o que eu suspeitava. Tem a tensão altíssima, você está a ficar hipertenso.
0: Não, não, doutor, eu estou hipertenso.
1: Como?
0: Já dei mil e uma voltas e não consigo resolver este problema. Falta-me tudo em casa. Estou a perder peso, doutor.
1: Oh, meu amigo, isso é muito grave. Porque vejo o seu organismo tem carência de diversas vitaminas.
0: Isso mesmo, pois, doutor. Faltam-me vitaminas. Principalmente a vitamina E de euro.
1: Temos que tratar disso com urgência, porque senão os seus órgãos vitais podem estar em falência.
0: E agora, doutor, agora que o doutor disse tudo, estou a ir à falência.
1: Oh, vou receitar-lhe aqui uns medicamentos e vou mandá-lo fazer uns exames médicos.
0: Medicamentos, doutor? Exames? Ai, não falo nisso. Oh, doutor, então não ouviu o que ele disse? Eu estou teso, lisinho, sem um cêntimo.
1: Oh, diabo, isso ainda é pior que estar doente.
0: Porque
1: sem dinheiro não pode pagar a consulta.
0: Pois não, doutor. Vá lá, ajude-me, doutor. Senhor doutor, é a minha última esperança.
1: Homem, mas eu sou o médico, não sou banqueiro.
0: Oh, doutor, com franqueza, eu não lhe estava a pedir dinheiro. Eu estava a pedir que me ajudasse a ganhar algum dinheiro.
1: Mas como?
0: Ah, sei lá, doutor, olhe, é vender órgãos. Não conheço ninguém que queira comprar um rim de confiança.
1: Ouça lá, a venda de órgãos humanos é proibida por lei. Só se você quiser vender o rim no mercado negro.
0: Tudo bem, doutor. Eu não sou racista. Seja mercado negro, árabe ou chinês.
1: Meu caro amigo, não se meta nessas coisas. Quem sabe se um dia um rim não lhe vai fazer falta.
0: Olha lá, e se é por isso, eu também não sou esquisito, doutor. Se não for um rim, eu vendo uma perna, um olho, um dedo. Olha, até o órgão sexual eu vendo, doutor.
1: Ah, creve. Isso é que não. Uma parte tão importante do seu corpo.
0: Ora, e essa, doutor? Para que é que eu preciso do órgão se eu ando sempre teso?
1: É curioso. Ainda há bocado esteve aqui um paciente que disse exatamente o contrário de si.
0: Ai, sim?
1: Sim, disse. Para que é que eu preciso do órgão se nunca ando teso?
0: Não adianta, doutor, não adianta. Não tente convencer. Eu tenho que vender alguma coisa antes que perca a casa, o carro e a família.
1: Bem, há uma cura para isso, mas é uma coisa cada vez mais rara em Portugal.
0: O quê, doutor? Alguma solução milagrosa? Não, eu faço tudo para acabar com esta falta de dinheiro, doutor.
1: É muito difícil de arranjar, mas ia resolver o seu problema. É uma coisa que se chama emprego.
0: Oh, isso já eu tentei, doutor, mas os poucos empregos que arranjei foram só ao fim de 6 meses.
1: Bem, sendo assim, só lhe resta fazer o que toda a gente faz quando tem uma doença sem cura.
0: O quê? Matar-me, doutor, matar-me?
1: Não, meu caro. Rezar.
0: Ah, isso não dá azar, senhor doutor.
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7: Olha, conte-me tudo sobre a sua relação com esse tal Xavier milionário, também.
8: Nem queira saber, Rica. Estávamos nós na maior quando apareceu a mulher dele.
7: Oh! Que horror! E depois?
9: Olha, Ricardo, depois ela quis ter uma conversa comigo e fomos falar as duas no quarto.
7: Ah, não me diga, Rica! Olha, como é que isso acabou?
9: Só lhe digo uma coisa, Rica. Foi um fim de semana de loucura.
7: Com ele?
9: Não, com ela, com ela, Rica.
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0: 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Ora viva, já está em sintonia com a boa disposição.
2: Ai, tão boa, tão boa.
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2: 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Está tudo limpinho. 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
2: Lá no bairro da Graça, a polícia não quer fumo, nem vão nas cantigas de Santo António. Mas elas vão ver se pega ao fumo dar outro rumo.

0: poderosa. Apaga o fogareiro que vem aí a bófia.
1: Ora, boa tarde.
0: Era boa. Era, até o senhor chegar.
1: Eu já avisei as senhoras de que não podem estar a assar sardinhas na via pública. A próxima vez que eu por aqui passar, se a cena se repetir, as senhoras serão todas multadas e o fogareiro apreendido. Fora o resto.
2: O fogareiro também? Quer dizer, lá na esquadra também gostam de sardinhas assadas, é?
1: Mal. Respeitinho pela autoridade, está bem?
0: Ai, o senhor Bófia, com essa barrigona e esse bigode. Tem mesmo autoridade, sim, senhora.
1: Bom, e acabem com essa história do Bófia ou terei que tomar medidas?
2: Ah, sim. Vem-nos tirar medidas, é? Quer oferecer-nos uns vestidinhos novos, senhor Bófia, quer?
1: Eu tomo medidas, mas é pela vossa falta de respeito e ofensas à autoridade. Entenderam?
0: Mal. Mas se o senhor Bófia não quer que a gente lhe chame Bófia, o que é que a gente lhe vai chamar, hã?
2: Ah, prefere que lhe chamemos Chui.
1: Nada disso. Ou vão as duas presas. Chamem-me polícia, agente ou guarda, por exemplo.
0: Ai, pode ficar descansado, sou polícia, agente ou guarda, por exemplo. Juramos que nunca mais lhe chamamos Chui.
2: Nem Bófia.
1: E já sabe, para a próxima, se tiverem na via pública com o fogareiro aceso, são multadas e vão dentro, para lá ficarem toda a noite.
0: O quê? Vamos lá dormir, vamos. Têm por lá alguma marquise assim parecida com a do Cristiano Ronaldo, têm?
3: Mais algum tempo passou, quase até um mês inteiro, e o senhor guarda voltou à caça do fogareiro.
1: O quê? Então, apesar de todos os meus avisos, a situação piorou. Agora os fogareiros ainda são mais e o bairro da Graça está cheio de fumo a todo o comprimento e largura.
2: Calma aí, senhor polícia, agente ou guarda, por exemplo. Isto são os preparativos para o Santo António.
0: Ah, então sou polícia, agente ou guarda. Não tem nada de santo, não.
2: Além disso, faça favor de verificar que a situação agora já não é a mesma, porque já é outra.
0: Pois está claro. Se quiserem, até podem mandar vir uma comissão de inquérito para analisar isto e fazer um relatório.
2: Isso. A ver se a gente se rala.
1: Mal. Então, mas não brinque comigo, está bem?
2: Calma. E, senhor polícia, agente ou guarda, por exemplo, é que agora isto aqui já não é o bairro da Graça, porque perdeu a graça toda.
0: Ah, pois é. Como pode ler ali no letreiro novo que está pendurado à entrada, onde estava o outro que dizia Bairro da Graça.
2: Leia.
1: Cimenteira da Desgraça.
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13: Quando a família se reúne para decidir as férias, há pormenores e pormenores.
14: Agora, pormenores. Porquê é que os menores nunca têm direito a decidir nada? Se calhar por isso é que os mais pequenos não querem entrar para o governo. nem bloco.
2: Oh pai, com quanto é que eu posso contar para o meu guarda-roupa?
14: Guarda-roupa? Oh mana, mas tu estás convencida de que és a rainha de Inglaterra ou quê?
15: Cala-te, Zezinho. Olha, filha, tu não sabes que o país está em crise, não? Este ano vais ter que te contentar com o quê do ano passado?
2: Do ano passado, pai? Do ano passado já me basta ter que continuar a levar com o bicho que ninguém vê, mas que toda a gente sente.
14: Pois é, tu nem os namorados guardas de um ano para o outro. Calculo como te deve ser difícil seres obrigado a aturar este bicho que já vem do ano passado.
13: Zezinho, aguenta lá os teus apartes durante um bocadinho, tá bem? Porque o pai precisa de ver o que é preciso para as férias, que é para ele fazer as contas dele, tá bem?
15: Oh mulher, as contas estão feitas e mais que feitas. Será que tu não ouves rádio nem vês televisão? Será que tu não sabes o que é que se passa?
13: Onde? No Benfica?
15: No país, mulher. A situação em que estamos, causada pelo convite do Covid, temos que cortar, mulher.
2: Ah, mal. Ah, isto não está a cheirar nada bem.
14: Oh, mana, agora não fui eu.
2: Bom, o que me está a cheirar agora é que não vamos ter férias nenhumas, é o que é.
15: Calma, calma. Também não é preciso ser assim tão alarmista e pessimista, porque a situação é péssima, mas não é má. Vamos fazer férias, pois. Só que não podem ser iguais às do ano passado, por causa da pandemia que nos arrebentou com a economia. Temos que pensar numas férias dentro das atuais possibilidades e sem despesas supérfluas, não é?
2: O quê? O quê? Mas nem aquele biquíni que eu queria?
14: Aí está aquilo a que se pode chamar de supérfluo. O biquíni custa 100 euros. E iríamos ficar 100 euros.
2: E depois?
14: Depois aquilo, nem o supérfluo te tapa. Aquilo nem se vê e vê-se tudo.
9: Assim? Assim, assim. E tu também podes dizer adeus à trotinete.
13: Silêncio! Eu preciso de saber como é que vai ser, para saber como é que será. Então, homem, como é que são as férias afinal? Hã?
15: Eu estava à espera que alguém tivesse uma ideia. Porque com tantas ameaças de cortes, eu, sinceramente, não estou a ver nenhum sítio para onde a gente possa ir.
14: Posso falar?
13: Se tens alguma ideia, podes.
14: Vamos passar as férias com o pessoal do Bloco de Esquerda.
13: Com o pessoal do Bloco de Esquerda?
14: Sim, sim. Então não sabem que aquela malta diz que não aceita cortes?
2: Boa, boa. Para mim podem ser 2 milhões. Um par de milhões? Um par de milhões.
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13: Sabe lá, Rica, ontem à noite, enquanto estava a fazer o jantar, o meu filho chegou ao pé de mim e disse-me: mãezinha, um dia quando eu trabalhar, quero-te ajudar com a comida e com as despesas da casa. Ai, querida, até me vieram as lágrimas aos olhos com tanta ternura.
2: Não é caso para menos, Rica. Que idade tem o seu filho?
13: Vai fazer 38 aninhos, Rica. Oh, está um calmeirão. Ai, Rica, conte-me tudo, tudo sobre aquele empresário que acabou de conhecer.
2: Ai, querida, só gostava de saber se existe algum homem que convide uma mulher para sair sem ser com o objetivo de a levar para a cama.
13: Oh, ai, olha, eu conheço pelo menos um, Rica.
2: Quem é, querida?
13: O meu marido.
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19: Seis horas. 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
5: Muito bom dia, queridos ouvintes da Rádio Mundo, sejam bem-vindos à oração da manhã. Bom dia, Zé Carlos.
6: Bom dia, Senhor Padre, caros ouvintes.
5: Hoje é dia 17 de agosto e é a memória de Santa Beatriz da Silva, uma santa portuguesa que nasceu em Ceuta, e depois entrou ao serviço da Rainha de Castela, sofreu muito com ela, e depois fundou, depois de sair, ela esteve prisioneira, depois fundou a congregação das concessionistas. Foi a primeira congregação em honra da Imaculada Conceição. O nosso fundador, quando fundou a congregação, ela, Santa Beatriz da Silva, viveu no século XV, não é? A nossa congregação foi fundada em 1670, portanto já existia esta congregação em honra da Imaculada Conceição, e também pediu para, se, já que não admitiam novas regras, que fôssemos aprovados com a regra São Beatriz da Silva. Não, porque foi feita para as mulheres, não éramos homens. E depois caímos na mão das mulheres, noutra regra das mulheres, que é a regra das virtudes angélicas de Nossa Senhora. Mas o nosso fundador pediu esta, porque existia uma ordem, embora seja contemplativa, da Imaculada Conceição, mas não nos foi concedido. Vamos lá, então, celebrar Santa Beatriz da Silva. Em nome do Pai, do Filho e do Espírito Santo.
6: Amém.
5: A graça de Nosso Senhor Jesus Cristo, o amor do Pai e a comunhão do Espírito Santo estejam convosco.
6: Bendito seja Deus que nos reuniu no amor de Cristo.
5: Santa Beatriz ouviu o apelo do Senhor. Virgem fiel, atingiu a perfeição do amor.
6: Pela pedra preciosa da graça que a seduzia, trocou a vida faustosa com que o mundo lhe sorria.
5: Diligente desprezou os palácios e a vaidade, e toda se abandonou à vida de santidade.
6: Enquanto o mundo a tomava por uma pobre infeliz, ela em Cristo realizava o seu nome Beatriz.
5: Pobre, com fome e com frio, no convento se escondeu, e foi no mundo sombrio uma presença do céu.
6: A Deus Pai todo louvor, no Espírito que nos guia, e a Jesus Salvador, Filho da Virgem Maria.
5: Louvai o nome do Senhor, vós que estáis no templo do Senhor.
6: Louvai o nome do Senhor, vós que estáis no templo do Senhor.
5: Louvai o nome do Senhor, louvai os servos do Senhor.
6: Vós que estáis no templo do Senhor, nos atos da casa do nosso Deus.
5: Louvai o Senhor, porque Ele é bom. Cantai ao seu nome, porque é suave.
6: O Senhor escolheu Jacó, Israel como sua propriedade.
5: Eu sei que o Senhor é Deus, é grande. O nosso Deus é maior que todos os deuses.
6: Tudo quanto o Senhor quer, Ele o faz. No céu e na terra, no mar e nos abismos.
5: Faz subir as nuvens dos confins da terra. Com os relâmpagos faz cair a chuva. Desencadeia os ventos das suas prisões.
6: Feriu os primogênitos do Egito, tanto dos homens como dos animais.
5: Fez aparecer no meio de ti, ó Egito, sinais e prodígios contra o faraó e todos os seus servos.
6: Derrotou muitos povos e matou reis poderosos.
5: Seom, rei dos amorreus, e Og, rei de Bazã, e todos os reinos de Canaã.
6: E deu a terra deles em herança a Israel, seu povo.
5: Glória ao Pai, ao Filho e ao Espírito Santo. Mas no princípio, agora e sempre. Amém.
6: Louvai o nome do Senhor, vós que estáis no templo do Senhor. Dos livros dos Cânticos dos Cânticos. Águas caudalosas não podem apagar o amor, nem os rios o podem submergir. Se alguém oferecesse toda a riqueza da sua casa em troca do amor, seria desprezado.
5: Hoje que celebramos Santa Beatriz da Silva, Virgem, se considerou totalmente Deus, o que movia este amor, o amor virginal, chamado amor virginal, que é um amor a Cristo, único esposo da nossa vida. É este amor, é esta vocação que Deus chama alguns dos seus fiéis, dos seus discípulos, seja homens, seja mulheres, portanto, este amor virginal. E nada pode apagar, nas águas caudalosas, isto é, as tempestades, as dificuldades, seja o que for, São Paulo dirá, nem a morte, nem a vida, nem o presente, nem o futuro, nada nos pode separar do amor de Deus. Aqui usa outra linguagem. Estas coisas não nos separam, pelo contrário, nos apegam mais a Jesus para nos superar todas estas dificuldades. E muitas dificuldades suportou a Santa Beatriz da Silva, ou a tal sendo ama de Castela, muito suportou, não é? Depois lá conseguiu livrar-se dela, diríamos assim, e fundar a congregação, mas ela soube superar tudo isso porque amava a Deus e não era por isso que deixava de o amar, apesar das dificuldades que a vida lhe trouxe. Então, nós também saibamos nos superar essas dificuldades, perante as dificuldades que a vida nos traz, e às vezes nós não as escolhemos, obviamente, as dificuldades não se aceitam boamente, são contrárias à nossa natureza humana, mas pela fé podemos vencê-las e superá-las, e pelo amor que Deus coloca nos nossos corações. Então rezemos hoje particularmente por estas irmãs, estas virgens, chamemos-lhe assim. Aqui em Portugal tem o convento em Campo Maior. Sei que nós tínhamos uma familiaridade com estas irmãs, afinidade com estas irmãs, até de vez em quando o Padre Zé Moraes ia visitar, eu não sei se cheguei a ir a visitar as irmãs lá em Campo Maior, não sei, mas havia uma certa afinidade com elas, não é? É que elas possam ser fiéis então a este carisma da Imaculada Conceição. Falou-me o coração, procurei-a.

0: Glória ao Pai, ao Filho e ao Espírito Santo.
1: Falou meu coração, procurei a vossa face.
0: Glorifiquemos a Cristo, Esposo e Coroa das Virgens, e supliquemos, dizendo: Jesus, Coroa das Virgens, ouvi a nossa oração.
1: Senhora, quem as Virgens amaram como seu único Esposo,
0: concedei-nos que nada nos separe do vosso amor.
1: Vós que coroastes Maria como Rainha das Virgens,
0: concedei-nos por sua intercessão que vos sirvamos sempre com pureza de coração.
1: Por intercessão das Santas Virgens que a vós se entregaram de todo o coração para alcançarem a santidade do corpo e da alma,
0: não permitais que os bens passageiros deste mundo nos afastem de vós.
1: Senhor Jesus, a quem as Virgens prudentes esperaram com perseverança,
0: fazei-nos viver na esperança da vossa vinda gloriosa.
1: Por intercessão de Santa Beatriz, que foi virgem, sábia e prudente,
0: concedei-nos, Senhor, a verdadeira sabedoria e pureza de costumes. Pedimos por todas as religiosas que consagram a Deus para que realmente não se afastem deste grande amor que as consagra para serem totalmente de Deus. Oremos. Jesus, coroa das Virgens, ouvi a nossa oração. Pedimos pela paz no mundo, pela conversão dos que fazem a guerra. Jesus, coroa das Virgens, ouvi a nossa oração. Pai nosso,
1: estais nos céus, santificado seja o vosso nome. Venha a nós o vosso reino, seja feita a vossa vontade, assim na terra como no céu. O pão nosso de cada dia nos dai hoje, perdoai-nos as nossas ofensas, assim como nós perdoamos a quem nos tem ofendido. E não nos deixeis cair em tentação, mas livrai-nos do mal.
0: Senhor, nosso Deus, que fizeste resplandecer na Virgem Santa Beatriz da Silva o altíssimo dom da contemplação e a tornastes com a singular devoção imaculada com a Santa da Virgem Maria, concedei-nos que, seguindo o seu exemplo, busquemos na terra a verdadeira sabedoria para merecermos contemplar no céu a glória do vosso rosto. Por nosso Senhor Jesus Cristo, vosso Filho, que é Deus e convosco vivirei na unidade do Espírito Santo por todos os séculos dos séculos.
1: Amém.
0: O Senhor esteja convosco.
1: Ele está no meio de nós.
0: Abençoe-vos o Deus Todo-Poderoso, Pai, Filho e Espírito Santo.
1: Amém.
0: Bendigamos o Senhor.
1: Graças a Deus. O anjo do Senhor anunciou a Maria.
0: E ela concebeu do Espírito Santo.
1: Ave Maria, cheia de graça, o Senhor é convosco. Bendita sois vós entre as mulheres. E bendito é o fruto do vosso ventre, Jesus.
0: Santa Maria, Mãe de Deus, rogai por nós, pecadores, agora e na hora da nossa morte. Amém.
1: Eis aqui a serva do Senhor.
0: Faça-se em mim segundo a vossa palavra.
1: Ave Maria, cheia de graça, o Senhor é convosco. Bendita sois vós entre as mulheres. E bendito é o fruto do vosso ventre, Jesus.
0: Santa Maria, Mãe de Deus, rogai por nós, pecadores, agora e na hora da nossa morte. Amém.
1: O Verbo Divino encarnou
0: e habitou entre nós.
1: Ave Maria, cheia de graça, o Senhor é convosco. Bendita sois vós entre as mulheres e bendito é o fruto do vosso ventre, Jesus.
0: Santa Maria, Mãe de Deus, rogai por nós, pecadores, agora e na hora da nossa morte. Amém.
1: Rogai por nós, Santa Mãe de Deus,
0: para que sejamos dignos das promessas de Cristo.
1: Infundi, Senhor, a vossa graça em nossas almas, para que nós, que pela anunciação do anjo conhecemos a encarnação de Cristo, vosso Filho, pela sua paixão e morte na cruz, alcancemos a glória da ressurreição. Por nosso Senhor Jesus Cristo, vosso Filho, que é Deus convosco na unidade do Espírito Santo.
0: Amém.
1: Glória ao Pai, ao Filho e ao Espírito Santo.
0: Como era no princípio, agora e sempre. Amém.
1: As almas dos fiéis defuntos, pela misericórdia de Deus, descansem em paz.
0: Amém. Desejamos a todos um bom dia. Santa Beatriz da Silva. E até amanhã, se Deus quiser.
1: Até amanhã.
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5: São 7 horas.
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8: Atualizamos a informação regional com a jornalista Jody Pinto.
9: A Câmara de Macedo de Cavaleiros quer requalificar o canal de rega e a estação elevatória do Azimo para aumentar a área atualmente abrangida pelo regadio. A Lodalense do Nordeste alcançou 100% de cobertura de médico de família depois da entrada de dois novos clínicos no concelho de Freixo de Espada à Cinta. A medida permitiu atribuir médico aos cerca de 3 mil utentes que estavam sem acompanhamento. Os preços dos combustíveis voltaram a subir esta semana, com o gasolina a aumentar 10 cêntimos e a gasolina 9 cêntimos por litro. Encher um depósito de 50 litros custa agora, em média, 103,99 euros na gasolina. Esta semana arranca com a subida dos preços dos combustíveis. Os condutores portugueses vão pagar mais 10 cêntimos por litro no gasóleo e 9 cêntimos na gasolina, agravando os custos para encher o depósito. O preço médio do gasóleo fixa-se nos 2,06,8 euros por litro, o que representa um aumento acumulado de 41 cêntimos desde 1 de fevereiro de 2026. Agora, encher um depósito de 50 litros custa, em média, 103 euros. Por sua vez, a gasolina atinge um preço médio de 1,97,7 euros por litro, um acréscimo de 21 cêntimos face ao valor registado na mesma data de referência. Neste caso, um depósito de 50 litros custa aproximadamente 99 euros. A Câmara Municipal de Macedo de Cavaleiros quer ver requalificados o canal de rega do Azibo e a estação elevatória, com o objetivo de aumentar a área atualmente abrangida pelo regadio. O aproveitamento hidroagrícola do Azibo funciona desde 1983. Atualmente, apenas 26% dessa área está a ser regada. O sistema tem 18,5 km de canal a céu aberto e 3 km de condutas, abrangendo 11 freguesias e cerca de 1.200 agricultores. A Associação de Regantes já apresentou uma candidatura para requalificar o canal de regadio do Azibo, mas a intervenção não contempla a estação elevatória, como nos explica o Presidente da Câmara Municipal de Macedo de Cavaleiros, Sérgio Borges.
10: A Associação de Regantes colocou uma candidatura que prevê a requalificação do canal, mas não está prevista a parte da estação elevatória, a subestação. Por isso foi uma visita que recebemos com muito gosto do Dr. Macário Correia, e que realmente esteve na gênese também ele na altura do início da Alfeira do Azibo, e ficou um bocado desiludido, porque realmente não esperava que esta percentagem fosse tão de regadio, estamos a falar de regadio, obviamente, fosse tão baixa.
9: A estação elevatória, que tem mais de 40 anos, é responsável por bombear a água e alimentar os blocos de rega. A Associação dos Beneficiários tem em curso uma candidatura para a intervenção do canal e está também a ser realizado um estudo preliminar para identificar os troços que necessitam de obras.
10: Posso dizer já que esta estação elevatória, por exemplo, estamos a falar de uma estação, de umas infraestruturas que já têm mais de 40 anos e que necessitam de uma intervenção, e por isso é que estamos aqui também a solicitar este apoio, e obviamente que tendo essa requalificação, juntamente com o canal e o melhoramento do canal e a requalificação do canal, poderemos obviamente potencializar mais este regadio do Albufeira do Azibo, e sendo assim, aumentando então esta percentagem de rega.
9: O município defende que a intervenção nas duas infraestruturas é necessária para aumentar a capacidade de regadio e melhorar as condições para a atividade agrícola no concelho.
10: Mas também estamos cientes e sabemos que estes apoios não são céleres, não são imediatos, mas pronto, estamos a lutar juntamente com a associação e todos e com a Divisão da Agricultura para que realmente possamos fazer uma maior pressão. Ainda há pouco tempo tivemos chuva. Ministro da Agricultura, noutro âmbito, no caso dos incêndios, mas que fizemos chegar também essa preocupação, tentar a todo custo realmente fazer com que

0: mais projetos de agricultores, de jovens agricultores, teve este ano, estamos a falar de 60, o que realmente daí vê a importância da agricultura e, claro, como eu disse, para a agricultura tem que haver água, para haver água tem que haver regadio, para haver regadio tem que haver condições. E para haver condições, como eu disse, apelamos aqui também e fazemos essa pressão para que realmente o Estado nos apoie nesta recuperação destas infraestruturas, para que realmente a Albufeira do Zelo possa não só chegar aos 30%, mas ultrapassar os 30% de regadio.
1: A autarquia pretende assim aumentar a área abrangida pelo regadio do Azibo, que atualmente corresponde a 26% definido para o aproveitamento hidroagrícola. A Unidade Local de Saúde do Nordeste tornou-se a primeira ULS fronteiriça do interior do país a garantir médico de família a todos os utentes, segundo os dados do bilhete de identidade dos cuidados de saúde primários. A diretora clínica para os cuidados de saúde primários, Filipa Faria, começa por esclarecer que, dos 12 concelhos do distrito de Bragança, Freixo de Espada à Cinta era o concelho com o maior número de utentes, ainda sem médico de família atribuído.
2: Nós tínhamos cerca de 3 mil utentes ainda a descoberto, mais concretamente no município de Freixo de Espada à Cinta. Esta situação tornou-se mais regularizada a partir do momento em que houve o procedimento com concursal agora em maio de 2026 e com a entrada de dois novos clínicos, que permitiu cobertura integral dos utentes.
1: A entrada de dois médicos na sequência de um concurso realizado em maio permitiu atingir os 100% de cobertura, mas num território extenso e envelhecido como o Nordeste Transmontano, captar profissionais não é suficiente.
2: O apoio dos municípios e outras entidades foi fundamental para a atração destes clínicos. Naturalmente que a fixação depois faz-se caso a caso, com ajuste das necessidades, e claro está, num equilíbrio que consiga ser bom, tanto nos do ponto de vista de trabalho, como do ponto de vista da vida pessoal de cada uma destas pessoas.
1: A ULS do Nordeste adianta ainda que a cobertura total está a ser acompanhada por tempos de resposta inferiores a 15 dias nas consultas por iniciativa do utente. Agora o objetivo é garantir que as equipas se mantenham estáveis a médio e a longo prazo.
2: Agora o nosso principal objetivo é garantir a estabilidade destas equipas e realmente conseguimos atraí-los e conseguir garantir que isso se torna numa fixação a médio e longo prazo. A partir do momento em que esta estabilidade seja garantida, depreendemos que determinados indicadores de saúde, e que são fundamentais para a qualidade do serviço, vão melhorar naturalmente, e isso haver uma resposta em consonância nas várias instituições pertencentes ao Serviço Nacional de Saúde, quer seja nos cuidados de saúde primários, quer seja nos cuidados de saúde hospitalares.
1: Depois desta meta atingida, a ULS do Nordeste assegura que vai continuar atenta aos indicadores de saúde. O desafio passa agora por manter os profissionais no território e transformar esta cobertura total numa resposta de saúde estável, próxima e duradoura.
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2: O meu convidado chama-se Filipe Sequeira, é um jovem músico português, natural do concelho de Lamego, conhecido pelo seu repertório de música popular e de cariz festivo. Embora tenha nascido na Suíça, regressou a Portugal e divide a sua vida profissional entre o trabalho nas vinhas da região do Douro e a sua grande paixão pelas canções. Filipe Sequeira iniciou o seu percurso com o lançamento de temas originais durante o período da pandemia em 2020, com o tema Rabo de Saia. Hoje só

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1: E essa mulher é uma brasa. Desde então, tem conseguido na sua carreira um grande sucesso. Viva a Festa, em 2022, o seu álbum de estreia, composto por 14 temas originais, que incluía faixa Só Querem TikTok, nomeado para um prémio internacional.

em 2024, Baila Comigo, lançamento que deu continuidade à sua carreira, alegre, destacando-se canções com ritmos bem dinâmicos. Recentemente, entre os seus lançamentos de maior sucesso e promoção, conta-se canções como Coração de Pedra, produzido por Jorge do Carmo, e Ela Só Quer Festa. 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

0: é com Filipe Sequeira que vamos falar dentro de alguns segundos. Rui Costa. E uma das passagens pela região transmontana, Filipe Sequeira, mais uma vez o Filipe que já passou também pelas festas da Rádio Onda Livre. Filipe, como é que está a correr o verão?
1: Olha, está a correr muito bem, felizmente, graças também a toda a promoção que nós fazemos no inverno, não é? A nível de rádios e a nível de televisão. Estou muito feliz porque, sem dúvida alguma, estou a viver o meu melhor verão de sempre do meu projeto. Eu acho que tem tendência de crescer cada vez mais, porque cada vez mais estamos a chegar às pessoas e quem faz o artista é as pessoas, não é? E podemos ter a oportunidade de chegar às festas e dar-nos a conhecer, epá, isto é uma maravilha e estou mesmo muito feliz.
0: Ora, podemos dizer que este ano foi um bom verão.
1: Sim, sem dúvida alguma. Olha, posso dizer que eu vou começar a fazer, aliás, comecei já há algum tempo, não é? A minha tour de verão, mas eu tenho espetáculos de norte a sul, basicamente. Estes últimos dias estive no Algarve. Isto tem sido uma loucura e, felizmente, posso dizer que o nome Filipe Sequeira está a surgir em todo o território, não é só a nível local, não é? Por isso está a correr muito bem, felizmente. Temos um novo tema que saiu também este ano, que é Ela Só Quer Festa. Eu acho que Ela Só Quer Festa, quero eu, queres tu. Acho que toda a gente quer festa e vai ao encontro daquilo que eu quero. É festa, balerico, boa animação, não é? E acho que tem tudo para ser, pelo menos neste momento, um verão incrível.

0: E é isso que te identifica, músicas populares, músicas tradicionais?
1: Sim, desde o início do meu projeto, desde que eu decidi gravar o meu primeiro single, eu sempre quis gravar algo que me identificasse, não é? E identificasse também as pessoas a nível de festas e romarias. E quando as pessoas falam em Filipe Sequeira neste preciso momento, sabem que o Filipe Sequeira é aquele artista de música popular que está pronto para fazer a festa com as pessoas, com músicas com ritmos de malhão, kuduros, e realmente aquele bailarico puro, não é? Por isso eu estou mesmo muito feliz, porque estou a conseguir manter a minha identidade, e é tão bom quando mantemos a nossa identidade ao longo destes 6 anos de projeto, porque ao fim e ao cabo já são 6 anos de projeto, 4 de estrada, não é? Por causa da pandemia, mas tem sido um crescimento muito bom.
0: Quem não conhece o espetáculo do Filipe Sequeira, como é que é o teu espetáculo?
1: Olha, é um espetáculo muito, muito, muito animado, do início ao fim, com 4 bailarinas ou com banda também incluída. Posso dizer que é um espetáculo de 1 hora e meia em que nós não paramos. Estamos sempre com bastante interação com o público, porque cada vez mais o artista não chega lá e cantar a sua própria música. A ideia é chegar lá, cantar, animar. Temos aquela interação com o público, mostramos que estamos com atenção às pessoas que estão à nossa frente, não é? Por isso, quem ainda não teve a oportunidade de ver o meu espetáculo está a perder uma grande oportunidade de passar uma noite à maneira, que é complicado.
0: E para o inverno, já há contactos para as comunidades portuguesas?
1: Olha, já há contactos, já temos coisas fechadas. No mês de outubro já vamos já à França, estivemos lá no início deste ano, e agora voltamos praticamente ao mesmo sítio, porque adoraram o nosso espetáculo. Temos coisas também marcadas para o próximo ano, já temos coisas marcadas para o primeiro fim de semana de agosto, e isso significa que realmente tem sido uma aposta das pessoas, né, este projeto, porque lá está, acho que nós estamos a fazer algo que não está acontecendo neste preciso momento no mercado, que é chegar, animar, cantar, brincar, e ter este carinho pelo público, que é sempre importante.
0: Pouco a pouco estás a concretizar o teu sonho.
1: Sim, sem dúvida alguma. Se me perguntasse isso há 7 anos atrás, eu dizia que não era possível. Nunca conseguiria gravar algo da minha autoria, não é? E ainda por cima eu consegui manter, porque, pronto, eu na altura lancei 2 singles naquela brincadeira, não é? Foi o Rabo de Saia e Essa Mulher é uma Brasa, que fazem parte obrigatoriamente do nosso repertório. E isto tem sido sempre um crescimento ano após ano, sempre com singles novos, claro, porque nós não podemos parar, porque o mercado é muito rápido, não é? Mas sem dúvida alguma estou mesmo muito feliz, porque ao longo destes 6 anos tenho feito aquilo que eu mais gosto, e não há nada melhor que fazermos aquilo que nós gostamos.
0: És um homem do Norte, já passaste também pela festa da rádio Onda Livre. Como é que recordas esse momento?
1: Olha, é incrível. Eu recordo como fosse ontem. Eu estava uma noite agradável, entretanto veio uma trovoada e assustou toda a gente, não é? Mas quando tu subiste a palco e começaste a apresentar a festa, eu até me arrepio, estava cheio. De repente apareceu uma multidão, não sei de onde, deu para perceber que realmente as pessoas vivem muito a festa da rádio e isso faz com que realmente as pessoas se identificam também à música portuguesa. E eu agradeço-te pela oportunidade de ter estado cá no ano passado, porque sem dúvida alguma foi um dos momentos marcantes da minha tour de 2025.
0: Já está a planear outras músicas?
1: Sim, já. A partir de setembro, provavelmente, já vamos ter novidades musicais, porque nós queremos realmente todos os anos lançar coisas. Foi assim a nossa política desde o início, e é assim que é. Realmente já lançamos um tema no início do verão, que é o Ela Só Quer Festa, não é? Mas agora, para finalizar o verão, vamos ter mais um novo tema, e em janeiro outro, porque nós queremos realmente renovar também o nosso repertório, e claro, levar outros sons ao nosso público.
0: Ora, e o público transmontano para ti já não é totalmente desconhecido?
1: Sem dúvida alguma, é um público muito bom, é um público que sabe receber e que sabe fazer a festa. E eu estou muito feliz por poder estar aqui novamente, porque sem dúvida alguma é um sítio que me deixa completamente em casa.
0: Quem quiser seguir o Filipe Sequeira, pode segui-los através das redes sociais?
1: Sim, através das redes sociais é o mais fácil para quem quiser, no Facebook Filipe Sequeira, no Instagram Filipe.Sequeira. Também temos o nosso TikTok, Filipe Sequeira Oficial, onde quem quiser ver as nossas figuras tristes está por lá. E quem quiser ouvir a música é falar com vocês e pedir na rádio, porque vocês já têm as nossas músicas todas.
0: Ora, qual é a mensagem que deixas ficar a quem te segue e a quem acompanha esta nossa conversa?
1: Olha, quero mandar um grande abraço a toda a equipa, agora em primeiro lugar, a toda a equipa da Rádio Onda Livre. Quero mandar um grande abraço a todos os ouvintes, porque a rádio é feita com ouvintes, não é? E quero mandar um grande abraço e agradecer a todas as pessoas que vão acompanhando o meu crescimento, porque ao fim e ao cabo eu fui crescendo, não é? No vosso meio. E desejo que sejam felizes e que, para quem nunca viu o meu espetáculo, que saia um dia desse de casa e que venha ver um espetáculo nosso, porque sem dúvida alguma vão gostar da nossa energia positiva.

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2: São 8 horas. 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
1: Olá amigos, bom dia, bem-vindos a esta edição do nosso Despertar, a festa da música de expressão portuguesa nesta manhã de segunda-feira, 17 de agosto. A partir deste momento pode participar, até às 8 vamos ter muita oportunidade de falar. É só marcar o 278-428-376 ou então o 278-428-377.

0: Ora, vamos já saber quem está a bater à porta. Olá, bom dia.
1: Bom dia, amigo Rui.
0: Olá, Fátima, bom dia, como está? Tudo bem?
1: Vamos estar num dia de cada vez, amigo Rui.
0: Passou bem o fim de semana?
1: Mas passou mais um.
0: Mais um, vem ao próximo, não é? Com saúde?
1: Oh, nem mais com saúde, que era bom.
0: Vamos saber quem está também do outro lado. Olá, bom dia.
2: Muito bom dia, sou Rui Costa.
0: Olá, Artur, vamos até Arroios, Vila Flor, como está? Está tudo bem, Artur?
2: Está tudo bem, estou a passear aqui um bocadinho em Vila Flor.
0: Ora, faz muito bem, está uma manhã agradável, depois vem o calor, por isso para passear nada melhor do que esta hora, não é, Artur?
2: É sim, é isso.
0: Fátima, o seu bom dia hoje vai para quem?
1: Olha, como tenho que sair, olha para fora, olha, eu já passei para a frente com deixinho, vou ser corretor na Sara no Rio, e vou para férias para a carrinha, e vai também para todos os 20 participantes, para todos os antigos com a penhoras, vou ver os sabores imigrantes, para toda a minha filha tem programa estrangeiro, para que estejam parabéns, um abraço para o amigo Arturo e para todos os meus amiguinhos, um beijo para todos os amiguinhos, e assim a todos um bom dia, até lá, se quiser, quanto bom.
0: Muito obrigado, Fátima, desejo-lhe também uma boa segunda-feira, bom início de semana, com tudo de bom, até logo.
1: Obrigado, até logo.
0: Voltamos ao Conselho de Vila Flor. Artur, vamos ao seu bom dia. Hoje vai para quem?
2: Vai para toda a minha família. Para a Dona Juleneta, para a Dona Leonida, para a Dona Fátima Pessoa, para a Dona Sérgio, para a Dona Alice Pereira, para a Dona Isabel, para a Dona Arlete, para a Dona Rita, para a Dona Odete, comigo Ricardo, toda a gente a ouvir a nossa melhor da rádio, para o Conselho. Conselho de bom dia, até logo, Sérgio Sérgio.
0: Muito obrigado, Artur. Desejo-lhe um bom passeio aí em Vila Flor, a continuação de uma ótima manhã. Até logo.
2: Até logo, Deus. Bom dia.
0: 8 horas, 15 minutos. Olá, bom dia.
3: Bom dia.
0: Bom dia, estou a falar.
3: Justino.
0: Olá, Justino, como está? Está tudo bem?
3: Vamos sim, como Deus quer.
0: Ora, já há bastante tempo que não falava com o amigo Justino. Vamos ao seu bom dia da amizade. Hoje vai para quem, Justino?
3: Vai para a minha mãe, para a Dona Fátima, para o senhor que acabou de falar agora, e para todos os meus amigos, para a senhora Laurinda aqui se juce, e para o companheiro, para a senhora Maria Souza, também, que ela deve estar ouvindo esta hora. E para todos os amigos, eu não tenho ligado porque eu tenho andado muito triste.
0: Mas tem que ter pensamento positivo. Tristezas não pagam dívidas, Justino.
3: Morreu a minha irmã e não tenho ligado.
0: Os meus sentimentos, mas participe. Você sempre gostou de participar.
3: É muito gostoso passar.
0: Por uma dessas, eu sei perfeitamente. Justino, um grande abraço da minha parte, desejo-lhe uma boa segunda-feira, tudo de bom, até logo.
3: Obrigadinho, e para todos como estão a ouvir.
0: Um grande abraço. E de Sesulfo, Macete Cavaleiros, seguimos a nossa viagem. Olá, bom dia.
4: Bom dia, Júlio.
0: Vamos até à zona de Chaves, cumprimentar o Henrique. Olá, bom dia, Henrique, tudo bem?
4: Bom dia, está tudo bem.
0: Já tomou um pequeno almoço, Henrique?
4: Já é o doutor da manhã.
0: Ora, muito bem. E essa zona tem estado complicada no que diz aos incêndios?
4: É, há bastante dor, é.
0: Infelizmente anda um pouco por todo o lado, principalmente aqui na região norte. Ora, vamos ao seu bom dia. Vai para quem?
4: Vai para o doutor da manhã, para aí. Minha filha, para o pai, para o gente, para aí. Vai para o São Manuel, minha filha, mais todos. Vai para a Dona Regina, mais de nada. Vai para a Dona Fortuna Pessoa, minha filha, vai doar para mim. Vai para a Dona Jantar do Cavaquinho, vai doar para mim. Vai para a Terra de Binhai, para o Tomani, vai doar para mim. Vai para a Dona Luísa, não é? É que tudo corre bem. Vai para a Dona Estadinha, minha filha, para as suas amigas. Vai para a Dona Ali, para si, vai para a Maria do Barbaina, e eu vejo que ali vou para si. Vai para uma Maria do Massicolete, vai para a Tibel de Reis, para a família, vai para a Tibel de Castelbanco, para a minha Israel, para a Maria e para a Tia Vá. Depois vai para o Sr. Israel, para o Marcelo, e a minha pai esposa, para a tua família. Vai para o mar de espaço, para o Senhor, para a família. Vai para o seu ensino, minha fé para a mãe, vai para o Senhor da Cavalheira, vai para o Senhor da Freita e da família, vai para a dona na mesma tem, e a minha prima, diz o que vai. Vai para a dona nova, a sua menina, e vai. Um beijinho para o seu neto. Vai para o senhor Ricardo Porto Bolo, para a sua família, vai para o Fernando, a minha filha, vai para o Simão de Canizais, a minha filha também, vai para a caninha Miranda, que vinha para a série, para toda a família, vai para o seu recorte, e vai para a sua família toda. E que tudo corra bem.
0: Muito obrigado, Henrique. Um grande abraço aí para o pessoal de Bustelo Chaves. Tudo de bom. Boa segunda-feira. Até logo.
4: Até logo, senhor. Obrigado.
0: Rui Costa. Vamos já saber quem está do outro lado. Olá, bom dia.
5: Bom dia, meu menino.
0: Ora, chegou a nossa comadre velha que já andou a bailaricar aí pelas festas de verão.
5: Ai, vai lá chamar a velha lá, quem é?
0: Ouvi dizer que já teve que comprar sapatos novos porque rodopiou, que foi uma coisa boa e louca nessas festas. Não perdeu uma.
5: Pois é, então. A velha tem que dançar.
0: Velhos são os trapos. O mais importante é a alegria e a boa disposição.
5: Pois é o que eu digo.
0: E o que é que gosta mais de dançar? Tango, valsa, um vira?
5: Olha, a velha sabe dançar tudo. Mas é que sabe dançar mesmo tudo. Mas também vai levar uma chocada nas nádegas, porque eu estava a ver que não me atendia. Olha, a partir de hoje, o menino vai ser o meu netinho, está bem?
0: Ora, muito bem, sim senhora, já que infelizmente não tive a oportunidade de conhecer os meus avós, olha, fico muito contente em ser seu neto.
5: Pronto, é o meu neto emprestado e querem saber, é muito querido, eu gosto muito dele. E da outra também gosto, da carinha. Vá, pronto, então.
0: Luísa, bom dia.
6: Bom dia, Rui.
0: Então, Luísa, tem rodopiado muito?
6: Olha, por acaso não.
0: Ora, mas tem que aproveitar as festas, o mês de agosto está a passar a correr.
6: Ah, sim, eu espero ir a uma grande festa, vamos ver. E é assim, olha, então, para não demorar mais, o bom dia vai para o senhor Isolino, para a dona Alice, para a dona Célia, o senhor Henrique, a dona Noémia, a dona Beatriz Apato Freixo também, à Fátima, que falou há bocado, à dona Gina, que eu estou com a birra, Rui, eu estou birrenta. Olha, e para si, seja bem-vindo, Ruizinho.
0: Muito obrigado, um beijinho também para si, para passar essa birra, um cafezinho para animar.
6: Verdade, bom dia.
0: Ora, uma ótima segunda-feira, até logo.
6: Até logo, Rui.
0: Vamos passar para outro telefone, olá, bom dia.
7: Bom dia, Rui.
0: Ora, bom dia, vamos até Mirandela, como está a Alice?
7: Estou bem, Rui.
0: Já foi alguma festa dar um pecinho de dança?
7: Boa festa, ando eu todos os dias.
0: Ai, e não me convida, malandra.
7: Claro, eu venho, eu chamo. Você manda-me ir para cima, digo que venha para baixo, olha, andamos assim no meio do jogo.
0: Vamos ter que dividir o caminho.
7: Pois, um não quer descer, outro não quer subir, olha. Quem devia subir anda mal dos calos. Então, olha, ficamos no meio do caminho.
0: Ora, já tomou um pequeno almoço, Alice?
7: Ai, o cafezinho é sempre, filha. Então, tem que se meter a gasóleo para o carro andar, senão é complicado.
0: Também concordo consigo. E o seu bom dia vai para quem?
7: Olha, vai para os filhinhos e para a netinha, para o meu genro, família dele e para toda a minha também. Um beijinho grande. Para a minha irmã, que está a ouvir, um beijinho para ela. Vai para a Noémia também, com um beijinho para os dela. Mas já para a velha, o que mais gosta de dançar é o rock. É andar para a frente e para trás e abanar. Um beijinho para a Luizinha. Vai para o Sr. Justino também. Para o Sr. Isolino. Para o Freitas e para todos os pastores em geral. Para o José e para a Nazaré. Para todos os nossos imigrantes. Para os seus lá para a Suíça. Um beijinho grande para eles. E tudo de bom. Vai também para o Sr. João Rodrigues. Olha, e vai para toda a gente que fala em mim no meu Pelé, porque é muita gente, o tempo é pouco. Um beijinho para eles todos, para a Dona Beatriz e para a Dona Hilda, para a Celinha e para toda a gente, Rui, para a Carminha com boas férias e para os dela. E para si, já sabe, aquele beijão do tamanho do mundo e um beijinho muito grande para a mãe.
0: Olice, já que a velha não está a ouvir, o que ela gosta é de abanar.
7: Ah, pois aí já, lá disse, abanar, mas ela se precisar de um leque, eu arranjo-lhe. Nem que seja um bocado de uma caixa para se abanar bem.
0: Eu acho que para ela já tem. Falta vir é o casamento.
7: Pois, nós cá andávamos com o negócio, mas ela não quer. Diz que tem medo ao casamento que está muito calor.
0: Temos que esperar pelo outono, não é?
7: É, temos que esperar pelo mês de dezembro, que é para haver muitas prendas.
0: E para ela ficar mais quentinha.
7: É verdade, eu arranjo num cobertor elétrico.
0: Alice, um beijinho, boa segunda-feira, tudo de bom, até logo.
7: Rui, é boa disposição, um beijinho para ela, que ela sabe que é brincar. Um beijinho, Rui.
0: Tudo de bom, e se quiser participar, agora tem que esperar uns minutinhos, mas ainda tem muito tempo até às 8 para falar comigo. Já que estamos a falar de festas, temos festa na aldeia. Alegria e divertimento. Boa disposição nesta manhã de segunda-feira, 17 de agosto.

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2: Votos renovados de uma ótima manhã de segunda-feira, 17 de agosto. Se ainda não teve a oportunidade de participar, está na hora de marcar o 278-428-376 ou então o 278-428-377 até às 9. Olá, bom dia. Bom dia.
0: Bom dia, Rui.
2: Ora, bom dia, José de Eixos. Como está? Está tudo bem, José?
0: Tudo bem, senhor. Como está tudo?
2: Está tudo. Já está a trabalhar?
0: Já das 6:30.
2: Desde as 6:30. E logo cedo é que se trabalha melhor. Depois o calor aumenta e é mais complicado.
0: Pois, é mais uma hora que a 8:30. Já faz 9:30.
2: Ora, José, vamos ao seu bom dia.
0: Olha, para a Sudolinda, para a Sorginha, para o José e para a Cláudia. Vai para o meu primo Mário dos Passos, vai para o Feitinhas, vai para o Zé Manuel Sussões, vai para a sua Lucinda Sussões, vai para a Luizinha, para ela, para a Luís do Palé, vai para a Maria Amparo, vai para a sua Noêmia, vai para o seu Fernandinho, vai para o seu Emílio, vai para o seu Reúl, vai para o Marco da Sobreira, para o pai, para a mãe e para a filhada. E vai para o Luís Coelho e Rosa Tânia Mirandela e vai para o Sur e até logo. E obrigado.
2: Muito obrigado, José. Desejo-lhe também uma ótima manhã. Tudo de bom. Até logo. Bom trabalho.
0: Bom.
2: E seguimos a nossa viagem de Eixos Mirandela. Vamos já saber até onde. Olá, bom dia.
6: Bom dia.
2: Vamos até Caravelas. Adélia, como está? Está tudo bem?
6: Está tudo.
2: Passou...
6: E o Rui Costa também está bem?
2: Graças a Deus. Passou bem o fim de semana, Adélia?
6: Passei aqui em Caravelas. Olha, tenho aqui uma oraçãozinha que é à Senhora dos Prazeres, que é nos cortiços. É dedicar ao pessoal dos cortiços e para quem estiver a ouvir.
2: Vamos ouvir.
6: Senhor Jesus Cristo, que depois da espada de dor que traspassou a alma da vossa Mãe Santíssima, fizeste exultar e com a alegria da vossa admirável ressurreição, concede-nos pelos méritos e intercessão da Virgem Maria que depois das provas e lágrimas de vida presente usemos da felicidade interna no reino dos céus, vós que sois Deus com o Pai na unidade do Espírito Santo. Amém. Nossa Senhora dos Prazeres, rogai por nós todos. Amém. E o meu bom dia vai para todos que estão a ouvir e boas férias também para a Carla. E até logo, se Deus quiserem.
2: Muito obrigado, Adélia. Desejo-lhe também uma ótima segunda-feira. Boa manhã. Até logo.
6: Especialmente também para os bombeiros, que também merecem.
2: É isso mesmo. Um grande abraço, então, para todos os bombeiros. Para si também um beijinho. Até logo.
6: Logo. Obrigado, igualmente.
2: Venha daí comigo. Até às 9 participe no nosso despertar. Das 9 ao meio-dia, amanhã informativa. Mas temos alguém a bater à porta, vamos já saber quem está do outro lado. Olá, bom dia.
7: Bom dia.
2: Bom dia, estou a falar?
7: Com a Beatriz.
2: Olá, Beatriz, já tomou um cafezinho?
7: Já acabei de tomar.
2: Ora, assim já fica mais arrebitada.
7: É.
2: Eu falta-me tomar o cafezinho para arrebitar ainda mais. Ora, Beatriz, passou bem o fim de semana?
7: Sim, já se passei. Mais um.
2: Venha ao próximo com saúde.
7: É verdade, que haja saúde e paz.
2: Isso é que é o mais importante. Vamos aos teus cumprimentos, o seu bom dia. Hoje vai para quem?
7: O meu bom dia vai para mim, para toda a minha família, que esteja bem. Para a Dona Luísa aí de Bragança, que é toda animada, faz animar a malta. Para a Dona Nazaré e família, a Dona Alice, pela Mirandela, para o Rui, para a Carolina, então, que está de férias. Para toda a gente, para as pessoas aqui da minha aldeia, para toda a gente.
2: Muito obrigado, Beatriz. Desejo-lhe também uma ótima manhã. Tudo de bom. Até logo.
7: Até logo, igualmente.
2: Já sabe, marque já o 278-428-376.
8: ou então o 278-428-377 e deseja o seu bom dia aos seus amigos, à sua família. Este é o nosso despertar. Olá, bom dia.
9: Bom dia, Rui.
8: Ora, bom dia. Vamos até Martim Mursa. Como está? Está tudo bem?
9: Está tudo rijo como o aço.
8: Olha, a Noémia está rija como o aço. Vamos saber quem está a bater na outra porta. Olá, bom dia.
10: Olá, Rizinho.
8: É Isabel. Está a telefonar de Vilarelhos. Como está? Tudo bem, Isabel?
10: Graças a Deus, nunca pior.
8: Nunca pior. Voltamos ao concelho de Mursa. Noémia, ao fim de semana, foi bom?
10: Foi bom, Rui, fomos à praia.
8: Ah, que maravilha.
10: Na Póvoa.
8: Boa praia, molhou os pezinhos?
10: Ai, meu Deus, o que eu nadei.
8: E fez você muito bem, porque faz... É bom nadar, faz bem.
10: É muito bom para os ossinhos, aquela água.
8: É isso mesmo. E o seu bom dia vai para quem, não é, minha?
10: Olha, o meu bom dia vai já ir para o Rui, para a sua mãezinha, vai para toda a minha família, as melhoras para o meu irmão, vai para o senhor José, vai para a dona Hilda, para a dona Celinha, para a dona Beatriz, que falou agora, vai para a dona Isabela, vai para a dona Alicinha do Pelé, vai para o senhor Fernando do Palorca, para o senhor Fritas e toda a família, para o senhor Humberto da Ribalonga, e vai para a Manuela e para as meninas dela, e para o resto da família, um beijinho para o Hugo, vai para o senhor Manuel Almendra, para o senhor Henrique de Chaves, para a dona Julieta de Carrasada de Anciães, para a dona Isília, vai para a minha amiga Julinha e para o marido, para a minha amiga Emília e para o filhinho, para a Domitila e para o filhinho, para a dona Maria Antónia de Miranda do Douro e para todos os meus amiguinhos que costumam falar, Rui, que são muitos. E um beijinho aí para o Rui, até logo.
8: Muito obrigado, desejo-lhe também uma ótima manhã, tudo de bom, até logo.
10: Até logo, Rui.
8: E do concelho de Mursa, continuamos a nossa viagem, voltamos... A Vilarelhos, Alfândega da Fé, Isabel, o seu fim de semana foi bom?
10: Graças a Deus, Rizinha, vai-se passar.
8: Mais um
10: que venha, que é festa agora para o fim de semana.
8: Ora, e o seu bom dia, vai para quem?
10: Olha, vou cantar os parabéns para você.
8: A quem?
10: Ao meu sobrinho, o bisneto.
8: Então tem que ser rápido, vamos lá.

0: Palmas, hoje é só para o meu Santiago.
1: Ora, e o bom dia.
0: Bom dia, vai. Em primeiro lugar, ao nosso querido pai, que nos dê um pouco de tudo. E vai, as minhas meninas, netas e filhas, que são cinco, vai para o neto Miguel, vai para aí o senhor Henrique, o senhor Arthur, a Fatinha, a dona Noémia, o senhor Manuel Almendra. Olha, para a dona Nazaré, para a França, para todos os meus sobrinhos imigrantes que andam por lá, todos os sobrinhos todos. Então, para o meu sobrinho bisneto, que está bem, que está hoje parabéns, e para os avós, e para os pais, para a irmãzinha, para todos. Olha, bem, ó Rui, um beijinho para todo mundo em geral, hein? Que tudo corra por o melhor, está bem, Ruzinho?
1: É isso mesmo, desejo-lhe uma boa manhã, uma boa segunda-feira, até logo.
0: Olha, vou ter festa na aldeia no fim de semana.
1: Depois, na sexta-feira, conta-me tudo, está bem? Conta-me tudo como é que vai ser a festa, está bem? Um beijinho e tudo de bom. E a nossa viagem continua nesta manhã de segunda-feira, segunda parte do nosso despertar. A festa da música de expressão portuguesa e de vilarejos Alfândega da Fé. Vamos até, olá, bom dia.

0: Está, bom dia.
1: Ora, bom dia, estou a falar
0: com o Freitas.
1: Oh, Freitas, não sabia dessa habilidade. Nunca tinha ouvido o Freitas a tocar relejo.
0: Mas a Carolina já ouviu muitas vezes.
1: Pois, mas eu ainda não tinha tido oportunidade e gostei imenso. Os meus parabéns.
0: Obrigado.
1: Tem que tocar mais vezes. Ora, Freitas, está bem disposto?
0: Sempre.
1: Assim é que é, tristezas não pagam dívidas.
0: Nada.
1: Já está a trabalhar?
0: Já, desde as 3 da manhã.
1: Desde as 3?
0: Às 3 da manhã.
1: Muito bem, e o seu bom dia hoje vai para quem?
0: Vai para a família toda, para a minha família toda, vai para a do Rui, para o Rui. Vai para a da Carolina e para a Carolina com o beijinho. Depois vai para a Luizinha do Argaço. E a velhota também sabe dançar o Kizomba.
1: Ai, não é só o Vira nem o Tango, também é o Kizomba.
0: É. E depois vai então para a Dona Graça de Quintana de Lampasso, para a Dona Débora de Castelo Branco, para ele e para o companheiro e para a Nora, e as melhores para eles. Depois vai para a Dona Conceição da Força, vou para o Ricardo, para a Dona Belinha e para as colegas dela, para a Fatinha e as melhores para ela, para a Dona Julinha e para o marido, para a Nazaré e para o José, e para toda a família, para a Dona Isília e para toda a família, para a Dona Rita, para os filhos lindos e para a esposa e as melhores para a esposa, para o Sr. Armando e as melhoras, para o Sr. Manuel Almendra e para toda a família, para a Dona Noeve e para toda a família e as melhores para o irmão, para a Dona Manuela e para as meninas dela e para a Natinha com beijinho, para o Sr. Humberto de Riva Longa e para toda a família e para todos que estão na nossa companhia, está tudo.
1: Muito obrigado, Freitas, desejo-lhe um bom trabalho, uma ótima manhã, até logo.
0: Obrigado, Alberto.
1: Ainda tem alguns minutos para entrar no nosso programa e desejar o seu bom dia da amizade. Vamos lá, é só marcar já o 2784283776 ou então o 2784283777. Nesta segunda-feira, uma manhã um bocadinho fresquinha, mas as temperaturas essas vão

0: A semana a começar com um grande abraço para todos os nossos imigrantes, para todos os turistas que circulam pela nossa região. E bem-vindos, umas ótimas férias. Até às 9, este é o nosso despertar. Pode desejar o seu bom dia da amizade. Das 9 ao meio-dia, a manhã informativa. E vamos já saber quem está do outro lado. Olá, bom dia.
1: Bom dia, Rui.
0: Ora, vamos até a França. José, bom dia, como está? Tudo bem?
1: Está tudo bem, Rui.
0: Muito calor aí por França?
1: Muito, muito. Hoje está abafado.
0: Ora, tal como aqui... Estão, acho que a Europa está a enfrentar um calor extremo.
1: Pois está, está.
0: Ora, José, o seu bom dia hoje vai para quem?
1: Vai para o Rui, toda a família, para toda a equipa da rádio, para a minha família, para a família da Nazaré, para o Sr. Justino, que tenha, olha, que coragem, para o Isolino, para o Feitinhas, para a Noélia, para a Alice, para a Luísa, para o Feitinhas, todos os costumes, para o Sr. Simão, e vai falar a Nazaré também.
0: Olá, Nazaré, bom dia.
2: Bom dia, alegria.
0: Ora, bom dia, alegria para todo dia. Como é que está, Nazaré? Está tudo bem?
2: Olha, bem, mas muito cansada. Muito
0: Ora, cansada. Acredito, está a trabalhar há muito tempo?
2: Desde as 7:30 da manhã, mas está tudo aqui umas temperaturas extremas, a 40 graus.
0: Ora, está isto complicado. Nazaré, o bom dia vai para quem?
2: Olha, vai para toda a família, para toda a equipa da rádio, para a dona Noémia, para a dona Alice, para a dona Luísa, para a dona Filomena, para a dona Beatriz, para a dona Isabelinha, para a dona Fatinha, para o senhor Isolino, para o senhor Justino, para o senhor Simão, para o senhor Humberto, para o senhor João Rodrigues, para o senhor Cavalheiro, para o senhor José Alfredo, olha, para todos os ouvintes e para todos os participantes e para todos os imigrantes. E os imigrantes que vêm à sua estrada, que tenham muito cuidado de regresso a casa.
0: É isso mesmo. É Nazaré, um bom trabalho para vocês. A continuação de uma ótima manhã e boa semana. Até logo.
2: Até logo, Rui.
0: E tudo de bom. Este é o nosso despertar. Às 9 da manhã informativa. E se quiser pedir um tema e fazer a sua dedicatória, a primeira edição vai para o ar das 13 às 15, hora portuguesa. A segunda das 19 até às 20. E ao longo desta manhã eu vou continuar a estar na vossa companhia até ao meio-dia, com muita música, muita informação, alegria e boa disposição. Vamos começar esta manhã da melhor maneira. E se gosta de música portuguesa, então fique na companhia da Onda Livre. Para mim é com enorme prazer que estou na vossa companhia. E se não teve a oportunidade de participar esta manhã, amanhã de manhã conto também consigo. Ou então na edição dos discos pedidos. Dentro de alguns minutos, as notícias em simultâneo com a TSF, depois começa amanhã a informativa. Para já tenho um convite para toda a gente que está na zona de Macete Cavaleiros.
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10: São 9 horas. Bom dia.
11: Começamos precisamente por aí. César, ainda vai demorar até ser reposta na totalidade a circulação na A1 junto à Via Longa. O trânsito está condicionado no sentido norte-sul, depois de um acidente esta madrugada com um veículo pesado que transportava combustível. Fonte dos bombeiros voluntários de Alverca adiantou à TSF que há uma equipa de operacionais no terreno a bombear o combustível, mas ainda faltam os trabalhos de limpeza. Por isso, não há previsão da hora de reabertura da faixa direita da autoestrada. O acidente esta madrugada, por volta das 2:30, fez um ferido ligeiro, o condutor do caminhão, que foi levado para o hospital de Vila Franca de Xira. Foram agravados os avisos de calor para 9 distritos na região norte. O Instituto Português do Mar e da Atmosfera subiu para aviso laranja os distritos de Viana do Castelo, Braga, Porto, Vila Real, Bragança, Aveiro, Viseu, Guarda e Coimbra. O resto do território do continente está sob aviso amarelo devido às temperaturas elevadas e também à previsão de trovoada. A meteorologista Ângela Lourenço, do Instituto Português do Mar e da Atmosfera, adianta que as temperaturas só devem descer na quarta-feira.
12: Espera-se que a partir do dia 19 ocorra uma descida da temperatura máxima em todo o território e ela deverá ser mesmo acentuada nas regiões norte e centro. Portanto, um dia bastante mais fresco comparativamente com os dias anteriores. Possivelmente amanhã já no dia 18, portanto amanhã já na região sul, já pode haver aqui um desagravamento em termos dos valores da temperatura máxima e também da temperatura mínima. Portanto, as noites têm estado muito quentes em alguns locais, mas amanhã já se espera talvez que uma ligeira descida.
11: Amanhã o dia poderá ser mais fresco, mas o dia de hoje vai ser quente, o que dificulta o trabalho dos bombeiros. A esta hora, mais de 700 bombeiros combatem 4 fogos, todos no norte do país. A Proteção Civil adianta que vão ser ativados meios aéreos para ajudar no combate às chamas. O que mobiliza mais meios a esta hora é o de Torre de Moncorvo, no distrito de Bragança. Este fogo tinha sido dado como dominado, mas reacendeu-se ontem à noite e já chegou ao concelho vizinho de Carraseda de Anciães, no no terreno estão a esta hora 337 efetivos, apoiados por 116 viaturas. No concelho de Boticas, no distrito de Vila Real, continua ativo. O fogo tinha começado na madrugada de sábado para domingo. Aqui estão mobilizados perto de 240 operacionais. Já em Ponte de Lima, no distrito de Viana do Castelo, o fogo está a ser combatido por 142 efetivos. Há também um fogo mais pequeno por controlar em Marco de Canaveses, no distrito do Porto. Hoje, quase todo o interior norte e centro estão em risco máximo de incêndio. O medicamento Tromalite já começou a chegar a algumas farmácias, usado na prevenção de doenças cardiovasculares e AVCs. O medicamento estava esgotado desde o início de junho, mas o Infarmed tinha anunciado que voltaria ao mercado a partir de hoje. Ouvida pela TSF, a presidente da Associação Nacional de Farmácias, Emma Paulino, garante que a situação não está, no entanto, ainda resolvida.
0: A informação que temos é que já existem algumas embalagens que foram sendo introduzidas no mercado nos últimos dias, mas ainda não existe um abastecimento à escala daquilo que havia antes de ter ocorrido esta ruptura. Portanto, já se conseguiu encomendar algumas embalagens, mas ainda o mercado não se encontra abastecido na sua globalidade. Até à passada sexta-feira e também durante o dia era que as farmácias só podiam encomendar uma a duas embalagens por pedido, portanto ainda há escassez a nível do medicamento e portanto ainda se aguarda que o mercado seja abastecido a um outro nível de volume.
11: O Tromalite está a chegar, ainda em quantidades muito reduzidas. Emma Paulino afirma que recebeu garantias do Infarmed que o estoque voltaria ao normal no próximo mês. Ao longo dos mais de dois meses sem o fármaco, o Infarmed permitiu que os doentes com prescrições válidas do Tromalite usassem outras alternativas.
0: Este é um medicamento para o qual foram introduzidas medidas de mitigação, vá, digamos assim, do impacto e que, portanto, foi um medicamento que tinha outras alternativas no mercado. E, as indicações que foram dadas aos profissionais de saúde, quer aos médicos prescritores, aos farmacêuticos, a nível da dispensa, foi para utilizarem as outras alternativas que existiam no mercado enquanto esta escassez e esta ruptura se verificava. Portanto, agora será necessário novamente, e se assim o médico entender, voltar a utilizar este medicamento para este efeito de controle, digamos, a nível do risco cardiovascular.
11: Emma Paulino garante que a Associação Nacional de Farmácias tem estado em contacto permanente com o Infarmed, a autoridade da farmácia e do medicamento, acerca da escassez deste fármaco. Portugal vai receber duas meninas palestinianas que ficaram feridas em Gaza. São as primeiras crianças a serem tratadas no nosso país. As duas meninas ficaram amputadas, mas vão ser tratadas a custo zero em duas unidades de saúde portuguesas. Chegam pela mão da Organização Humanitária Norte-Americana, Heal Palestine, e deverão ficar no nosso país cerca de seis meses. Cláudia Patrício Silva.
13: Dima Kiudai tem 16 anos. Perdeu uma perna num bombardeamento na faixa de Gaza e em breve vai ser recebida pelo Hospital da Prelada, no Porto, onde vai receber uma prótese e depois será acompanhada todos os dias em sessões de fisioterapia e terapia ocupacional. Malak Ashifara, de 7 anos, tem uma história similar. Também perdeu uma perna num bombardeamento, mas será tratada no Centro de Medicina de Reabilitação de Alcoitão. As meninas, que neste momento se encontram no Egito à espera de poder viajar para Portugal, vêm acompanhadas pela mãe e deverão ficar no país cerca de seis meses. O alojamento, o transporte e até os serviços de tradução estão a ser tratados por dois coletivos portugueses, a Parents for Peace Portugal e o Grupo de Apoio a Refugiados Palestinianos. Chegam ao país através da organização humanitária norte-americana Heal Palestine, que começou por encaminhar crianças feridas para os Estados Unidos. Ajudaram mais de 60 com cirurgias, próteses e reabilitação, até que o Departamento de Estado norte-americano anunciou a suspensão da emissão de vistos de visitante a cidadãos de Gaza. Desde então, a organização tem procurado alternativas e Portugal respondeu ao apelo, juntamente com o Egito, México e Espanha.
11: Numa nota enviada à TSF, a Heal Palestine

0: Montenegro, alguém tem de dizer ao primeiro-ministro que o rei vai mesmo nu. Vai mesmo nu e porquê? Em primeiro lugar, porque o governo e o primeiro-ministro não deram até hoje prova de conseguir reagir, responder com capacidade, com sensibilidade e com competência às crises que têm assolado o país.
1: O secretário-geral do Partido Socialista deixou dúvidas sobre as condições da compra de 13,7% da rede elétrica nacional, defendeu que Portugal perdeu competitividade, lembrou as condições para a aprovação do orçamento do Estado e prometeu insistir na isenção de impostos sobre as mais-valias das vendas de casas que se destinem à habitação permanente. A chefe da diplomacia europeia, Kaya Kallas, quer aumentar em um terço o número de entidades russas sancionadas devido à guerra na Ucrânia. Em declarações esta manhã ao jornal alemão Die Welt, Kaya Kallas adianta que no outono vai propor a lista de sanções mais ambiciosa desde o início da guerra entre a Rússia e a Ucrânia. A chefe da diplomacia europeia garante que desde o início da invasão russa, em fevereiro de 2022, as sanções da União Europeia já custaram muito caro à Rússia. Desde o início do conflito, Bruxelas já adotou 21 pacotes de sanções contra a Rússia. Nesta altura são alvo de sanções quase 3 mil pessoas e entidades ligadas a Moscovo. Já estão parcialmente controlados os dois incêndios na ilha grega de Salamina, perto de Atenas. Os fogos provocaram 2 mortos e 3 feridos, que continuam hospitalizados. A esta altura, as autoridades dizem que, em grande parte, estes fogos já estão controlados. 2 helicópteros e mais de 200 bombeiros permanecem, no entanto, no local. Os incêndios começaram ontem, perto de praias movimentadas, no sul e leste da ilha de Salamina, que fica a oeste da capital grega. É um destino muito popular de férias e fins de semana para os gregos. A terra voltou a tremer esta madrugada na ilha indonésia das Flores. Desta vez o abalo chegou aos 5.7 da escala de Richter. No sábado, o sismo que atingiu os 7.7 matou pelo menos 53 pessoas. Outras 137 ficaram feridas. Há quase 13 mil deslocados. Passaram a noite acampados junto às escolas, às quadras e edifícios do governo. O governo local está a preparar um decreto para declarar o estado de emergência durante 14 dias, com o objetivo de coordenar a ajuda com as autoridades centrais da Indonésia. Já começou na Mongólia a Cimeira da Convenção das Nações Unidas para combater a desertificação. Na abertura, o primeiro-ministro da Mongólia, anfitrião do encontro, alertou que a desertificação avança e as terras ficam mais pobres. O Kral Niam defende que a abordagem à desertificação passa também pelo clima e pela biodiversidade.
2: Espera-se que aumente o investimento na recuperação das terras e elevemos a cooperação entre governos, instituições financeiras internacionais e o setor privado para um novo nível. Por outro lado, defendemos as pastagens, os pastores e o conhecimento e a participação das comunidades locais como estando no centro das políticas globais de gestão da terra. Por fim, um apelo aos Estados mais ricos para que num trabalho em conjunto se possam concretizar novas parcerias com os países desenvolvidos.
1: O apelo do primeiro-ministro da Mongólia na abertura da Cimeira da ONU no país. 40% dos solos do planeta estão degradados, mas os 197 Estados reunidos a partir de hoje na Mongólia não conseguem chegar a um protocolo no quadro da Convenção da Desertificação, que faz 34 anos. O ambientalista Francisco Ferreira, da Zero, pede um acordo global para uma gestão proativa da seca.
3: Seja de natureza vinculativa ou não, com medidas, ações, um calendário e financiamento, para que aquilo que no fundo é todo este conjunto de problemas que envolve a saúde dos solos, a retenção e o uso eficiente da água, a recuperação dos ecossistemas, a própria adaptação da agricultura e do território, tendo em conta a proteção das populações mais vulneráveis, seja devidamente acautelada e prevenida e não uma reação àquilo que está a acontecer em muitas partes do mundo, inclusive, por exemplo, na Europa, onde na Europa Central o Danúbio é talvez o melhor exemplo de momento daquilo que é a gravidade de uma situação de seca e que Portugal também recentemente teve ao longo de vários anos.
1: Em Portugal, o relatório do Estado

0: do ambiente aponta para 33% do território continental, com suscetibilidade alta e muito elevada à desertificação dos solos. A cimeira da Convenção da ONU de Combate à Desertificação decorre na Mongólia até ao final do mês.
1: As notícias em simultâneo com a TSF nesta manhã de segunda-feira, 17 de agosto.
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1: Começa a Manhã Informativa até ao meio-dia com muita música, informação e muitas novidades.

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1: Ninguém gosta de ser criticado, principalmente quando as críticas se transformam em duros ataques pessoais. Infelizmente, nem sempre podemos evitar estas situações, mas devemos aprender a lidar com elas sem que as mesmas nos afetem em excesso. A empatia é um poderoso antídoto contra a raiva. Não podemos ter raiva de alguém quando compreendemos como essa pessoa se está a sentir. Por isso, da próxima vez que alguém o criticar, tente colocar-se no seu lugar, ainda que essa pessoa não seja capaz de se colocar no seu. Assim, verá que é possível que se trate de alguém que ainda não evoluiu emocionalmente, de alguém que ainda guarda muita amargura e ressentimento. Desta forma, perceberá que não vale a pena aborrecer-se pelas palavras ditas com raiva. O que os outros pensam sobre si é a realidade deles, não a sua realidade. Tais pessoas estão a julgá-lo segundo os seus próprios valores, as suas experiências e critérios. Se tivessem caminhado com os seus sapatos, andado pelos mesmos caminhos que você andou, é bem provável que pensassem de uma forma diferente. Pense nisto e seja feliz.

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1: Esta manhã começamos a falar de festas e romarias e de danças. E quem dançou durante o fim de semana foi a minha colega que me acompanha na manhã informativa. Está cansada, diz ela. Cansada não de trabalhar, é dançar. Jody, bom dia.
10: Muito bom dia.
1: Isso é que foi dar ao pezinho.
10: Por acaso não, por acaso este fim de semana não. Foi um fim de semana tranquilo.
1: Ora, porque não estava eu ao teu lado, senão tinhas que dançar e bem.
10: Claro.
1: Ora, mas agora as danças são outras. Vamos pegar nos jornais e vamos consultar já os títulos nesta primeira revista de imprensa da semana.
10: Exatamente, começamos aqui com a capa da revista do Jornal de Notícias, que aborda aqui igreja evangélica usada para explorar imigrantes ilegais. Casal brasileiro adulterava documentos e alojava vítimas em quartos insalubres. Estes foram condenados por 13 crimes e pagaram 2.500 euros e a pena foi suspensa. Em destaque aqui na capa também, no âmbito dos incêndios, onde o interior norte e centro estão em alerta máxima, as temperaturas podem chegar aos 40 graus. Já no âmbito aqui das tendências, alimentos com insectos profileram, aliás, mas faltam regular na produção. A ciência garante segurança deste tipo de dieta. Passamos agora aqui para a capa da revista do Público, onde aborda aqui as ondas de calor que já estão a ameaçar o crescimento económico da Europa. Os cortes na navegação nos grandes rios, o fecho de centrais nucleares ou o agravamento dos preços agrícolas são as consequências económicas do calor que acaba por afetar a Europa de forma estrutural. Já no âmbito aqui de rankings de Xangai, a Universidade do Minho dá a tombo e só Coimbra sobe. Já no âmbito aqui da defesa militar, conta a criação, aliás, de bolsa de revistas voluntárias. Já no âmbito do atletismo, Patrícia Silva dá novo bronze a Portugal nos europeus. Em destaque também aqui em Grande Carneiro, uma grande imagem dele, onde ele responde a Montenegro que o rei vai sempre mesmo nu. Passamos agora para a capa de revista do Diário de Notícias, onde aborda aqui que o ganho de poder de compra dos salários baixa para pior níveis dos últimos 3 anos. Estes dados são do INE, onde o aumento do salário, aliás, real médio em Portugal, enfraqueceu até 1,8% por causa da corrupção provocada pelo aumento do custo de vida, da energia, sobretudo. Ganho normal mensal foi quase de 90 euros em junho, face a um ano. Mas a inflação consumiu o acréscimo e a subida foi real, foi aliás real apenas de 25 euros. Em grande destaque aqui Patrícia Silva, que conquistou o bronze de 1.500 metros europeus. Aqui uma grande imagem dela em destaque. Também em destaque no âmbito dos fogos e da GNR, as detenções por crime de incêndio mais do que duplicaram este ano de 2026. Já no âmbito da saúde, a Ordem dos Médicos congratula-se com o adiamento, aliás, do novo sistema de gestão das listas de espera. Já no âmbito aqui dos negócios, o setor imobiliário nota tendência entre brasileiros que trocam Estados Unidos da América por Portugal. Passamos agora aqui, por fim, para a capa de revista do Correio da Manhã, onde faz uma grande manchete de mulheres escolhidas por catálogo no elefante branco. Jogadores de futebol, empresários e políticos, entre os clientes, acusadas 12 pessoas por crimes de lençolino e branqueamento. As escutas telefónicas decisivas para desmantelar o negócio milionário. Em grande destaque também, no âmbito do comércio do Olhão, José Luís Carneiro critica o governo na TAP e na REN. Em destaque, o jovem assassinado em pleno dia no cais do Sodré. E também aqui aborda que 74% dos pensionistas recebem menos do que o salário mínimo. Em grande destaque também aqui, íntimo cheio de amor e com a nossa família. Cristiano Ronaldo e Georgina contam detalhes do casamento. Agora, por fim, em destaque aqui, no âmbito de Lisboa e Val do Tejo, foram abatidos cerca de 6.450 javalis em plena época. Também no âmbito da polémica, o subsídio da RTP são do tempo de governante. E por fim, aqui em fecho da capa de revista do Correio da Manhã, o crime de fundo, onde a PSP recusa-se em queixa de menor que matou a mãe.
1: Passamos para os jornais desportivos nesta segunda-feira.
11: Desporto.
1: E na capa dos jornais desportivos, começamos, ou damos o pontapé de saída para a capa do jornal.
10: A bola que aborda aqui, Marco Silva compreende o mercado, mas não deixa de lamentar a saída do lateral. Este sublinha que não queria perder Dedic. Sublinha também que tem de reagir, avisa o técnico. Arunços ainda não vai ao jogo. Em destaque já no âmbito do Sporting, o marroquino Zé Cri, pensado para a esquerda, o jovem de 17 anos do Mechelen, foi referenciado. Já no âmbito do Futebol Clube do Porto, Roma perto de levar Moura. Nuno Tavares, aliás, talvez depois da venda. Passamos agora para o Record, que aborda aqui no âmbito do Sporting, Vipontic na manga. Reativado o interesse no avançado, Suanense quer o mínimo de 20 mil euros pelo eslovénio. Assobios aumentaram os sinais de insatisfação do colombiano. Já no âmbito do lateral esquerdo, de 17 anos, o Leão dá 3,5 mil euros por Zecri. Já no âmbito do Benfica, aliás, Marco Silva, otimista, sublinha Palhinha, sabemos bem o que pretendemos. Sublinha também que não queriam perder, novamente aqui, o Dedic e que há outras posições que o vão tentar reforçar. Anúncios destaca-se ainda de fora. Já no âmbito do Futebol Clube do Porto, a oferta de 25 mil euros por a compra definitiva, o Moura está quase de saída na Roma. Fórmulas para atingir os 50 mil exigidos pela SAD em discussão. Martim falha o Arouca e lesão muscular contraída antes do Rio Ave. Por fim, passamos aqui para a capa de revista do Jogo, onde faz manchete com Acordão já não demora. negócio dependente de engenharia financeira da Roma e deve chegar aos 50 milhões de euros. Nenhum Pérez volta a sorrir após um ano de superação e Cardoso Varela recebe autorização para jogar. Já no âmbito do Sporting, aliás do Casa Pia e Benfica, que será às 8h15, onde Marco Silva diz que não basta jogar bem, sublinha que tem de reagir. Já no âmbito do Sporting, supera os reforços para o lugar de Pote, Flávio agarra a oportunidade, lateral esquerdo, aliás, pode chegar ao Medcam.
1: O ponto final nesta revista de imprensa de segunda-feira, 17 de agosto. 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
2: Às 10 vamos atualizar a informação regional nesta manhã informativa. Para já vamos conhecer alguns dos assuntos que vão estar em destaque. Judy, às 10, quais são os destaques do informativo?
3: Os preços dos combustíveis voltaram a subir esta semana, com o gasóleo aumentar 10 cêntimos e a gasolina 9 cêntimos por litro. Encher um depósito de 50 litros custa agora, em média, 103 euros no gasóleo e 99 euros na gasolina. E a Câmara Municipal de Macedo de Cavaleiros quer requalificar a rega e a instalação elevatória do Azibo para aumentar a área atualmente abrangida pelo regadio. Atualmente, apenas 26% do perímetro definido está a ser regado. E a ULS do Nordeste alcançou 100% de cobertura de médico de família depois da entrada, aliás, de dois novos clínicos no concelho de Freixo de Espada à Cinta. A medida permitiu atribuir médico aos cerca de 3 mil utentes que estavam sem acompanhamento.
2: São estes e outros assuntos que vão estar em destaque às 10. Até lá, Jody, bom dia, bom trabalho.
3: Obrigada, igualmente.

0: está aqui a vossa taróloga Maria Helena para vos dizer como vai correr o vosso dia.
1: Sejam bem-vindos ao Espaço dos Signos com a doutora Maria Helena. E fica a saber o que os astros lhe reservam para hoje.

0: Carneiro está com 10 de paus, atenção ao seu sucesso, pode ser passageiro, não se iluda. Agora, Touro, 8 de ouros, faça um esforço maior para alcançar as suas metas. Gêmeos, valete de espadas, esteja mais atento na sua vida financeira. Caranguejo, 9 de espadas, anda um pouco desmotivado, tenha pensamentos positivos, bora lá, vá, vamos lá, força, força. Leão, as de hoje, hoje é um bom dia a nível financeiro. Virgem, 5 de paus, a sua teimosia pode prejudicá-lo, seja flexível. Balança, 2 de copas, hoje procure dar mais atenção ao seu par, que ele está carente. Escorpião, 9 de copas, vem aí uma vitória no campo sentimental, que maravilha, coisa boa. Sagitário, o louco, encontra-se numa fase de alegria e descontração, aproveite. Capricórnio, com o sol, hoje viverá momentos muito felizes em família. E Aquário, com julgamento, preste mais atenção ao seu trabalho, vá lá, você está a ser avaliado. Peixes, a força, a sua energia está em alta, aproveite para avançar com as suas ideias. E hoje você quer saber os signos mais favorecidos? Pois bem, os signos mais favorecidos são Capricórnio e Peixe, e os menos favorecidos são Virgem e Caranguejo. 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
1: Ficámos a saber a previsão dos signos para o dia de hoje com a doutora Maria Helena. Dentro de alguns minutos, atualizamos as notícias de Trás-os-Montes e Alto Douro. Tenha uma ótima manhã.

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1: Dez horas. Bom dia.
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0: Atualizamos a informação regional com a jornalista Jody Pinto.
3: A Câmara de Macedo de Cavaleiros o canal de rega e a estação elevatória do Azibo para aumentar a área atualmente abrangida pelo regadio. A Lugaliense do Nordeste alcançou 100% de cobertura de médico de família, depois da entrada de dois novos clínicos no concelho de Freixo de Espada à Cinta. A medida permitiu atribuir médico aos cerca de 3 mil utentes que estavam sem acompanhamento. Os preços dos combustíveis voltaram a subir esta semana, com gasolina aumentar 10 cêntimos e gasolina 9 cêntimos por litro. Encher um depósito de 50 litros custa agora, em média, 103,99 euros na gasolina. Esta semana arranca com a subida dos preços dos combustíveis. Os condutores portugueses vão pagar mais 10 cêntimos por litro no gasóleo e 9 cêntimos na gasolina, agravando os custos para encher o depósito. O preço médio do gasóleo fixa-se nos 2,06,8 euros por litro, o que representa um aumento acumulado de 41 cêntimos desde 1 de fevereiro de 2026. Agora, encher um depósito de 50 litros custa, em média, 103 euros. Por sua vez, a gasolina atinge um preço médio de 1,97,7 euros por litro, um acréscimo de 21 cêntimos face ao valor registado na mesma data de referência. Neste caso, um depósito de 50 litros custa aproximadamente 99 euros. A Câmara Municipal de Macedo de Cavaleiros quer ver requalificados o canal de rega do Azibo e a estação elevatória, com o objetivo de aumentar a área atualmente abrangida pelo regadio. O aproveitamento hidroagrícola do Azibo funciona desde 1983. Atualmente, apenas 26% dessa área está a ser regada. O sistema tem 18,5 km de canal a céu aberto e 3 km de condutas, abrangendo 11 freguesias e cerca de 1.200 agricultores. A Associação de Regantes já apresentou uma candidatura para requalificar o canal de regadio do Azibo, mas a intervenção não contempla a estação elevatória, como nos explica o Presidente da Câmara Municipal de Macedo de Cavaleiros, Sérgio Borges.
4: A Associação de Regantes colocou uma candidatura que prevê a requalificação do canal, mas não está prevista a parte da estação elevatória, a subestação. Por isso foi uma visita que recebemos com muito gosto o Dr. Macário Correia, e que realmente esteve na gênese também ele na altura do início da Alfeira do Azibo, e ficou um bocado desiludido, porque realmente não esperava que esta percentagem fosse tão de regadio, estamos a falar de regadio, obviamente, fosse tão baixa.
3: A estação elevatória, que tem mais de 40 anos, é responsável por bombear a água e alimentar os blocos de rega. A Associação dos Beneficiários tem em curso uma candidatura para a intervenção do canal e está também a ser realizado um estudo preliminar para identificar os troços que necessitam de obras.
4: Posso dizer já que esta estação elevatória, por exemplo, estamos a falar de uma estação de umas infraestruturas que já tem mais de 40 anos e que necessitam de uma intervenção, e por isso é que estamos aqui também a solicitar este apoio, e obviamente que tendo essa requalificação, juntamente com o canal e o melhoramento do canal e a requalificação do canal, poderemos obviamente potencializar mais este regadio da Albufeira do Azibo, e sendo assim aumentando então esta percentagem de rega.
3: O município defende que a intervenção nas duas infraestruturas é necessária para aumentar a capacidade de regadio e melhorar as condições para a atividade agrícola no concelho.
4: Mas também estamos cientes e sabemos que estes apoios não são céleres, não são imediatos, mas pronto, estamos a lutar juntamente com a associação e todos e com a Divisão da Agricultura para que realmente possamos fazer uma maior pressão. Ainda há pouco tempo tivemos o Ministro da Agricultura noutro âmbito, no caso dos incêndios, mas que fizemos chegar também essa preocupação, tentar a todo custo realmente fazer com que consigamos, neste caso, levar a água ao nosso moinho, que seria o ideal, e fazer com que realmente houvesse esse apoio para que realmente consigamos potencializar mais e aumentar esta percentagem de regadio no nosso território, nomeadamente aqui com a Albufeira do Zio.
3: Sérgio Borges diz que a autarquia vai continuar a reivindicar o apoio do Estado para a recuperação das infraestruturas e para aumentar a área efetivamente regada.
4: Podemos dizer, e com orgulho, e digo com orgulho, que realmente Macedo de Cavaleiros, no distrito de Bragança, foi o município que mais projetos de agricultores, de jovens agricultores, teve este ano. Estamos a falar de 60, o que realmente daí vê a importância da agricultura. E claro, como eu disse, para a agricultura tem que haver água, para haver água tem que haver regadio, para haver regadio tem que haver condições, e para haver condições, como eu disse, apelamos aqui também e fazemos essa pressão para que realmente o Estado nos apoie nesta recuperação destas infraestruturas, para que realmente a Albufeira do Zibo possa não só chegar aos 30, mas ultrapassar os 30% de regadio.
3: A autarquia pretende assim aumentar a área abrangida pelo regadio do Azibo, que atualmente corresponde a 26% definido para o aproveitamento hidroagrícola. A Unidade Local de Saúde do Nordeste tornou-se a primeira ULS fronteiriça do interior do país a garantir médico de família a todos os utentes, segundo os dados do bilhete de identidade dos cuidados de saúde primários. A diretora clínica para os cuidados de saúde primários, Filipa Faria, começa por esclarecer que, dos 12 concelhos do distrito de Bragança, Freixo de Espada à Cinta era o concelho com o maior número de utentes, ainda sem médico de família atribuído.
5: Nós tínhamos cerca de 3 mil utentes ainda a descoberto, mais concretamente no município de Freixo de Espada à Cinta. Esta situação tornou-se mais regularizada a partir do momento em que houve o procedimento com cursal agora em maio de 2026 e com a entrada de dois novos clínicos, que permitiu cobertura integral dos utentes.
3: A entrada de dois médicos na sequência de um concurso realizado em maio permitiu atingir os 100% de cobertura, mas num território extenso e envelhecido como o Nordeste Transmontano, captar profissionais não é suficiente.
5: O apoio dos municípios e outras entidades foi fundamental.

0: destas equipas e realmente conseguimos atraí-los e conseguir garantir que isso se torna numa fixação a médio e a longo prazo. A partir do momento em que esta estabilidade seja garantida, depreendemos que determinados indicadores de saúde e que são fundamentais para a qualidade do serviço vão melhorar naturalmente, e isso haver uma resposta em consonância nas várias instituições pertencentes ao Serviço Nacional de Saúde, quer seja nos cuidados de saúde primários, quer seja nos cuidados de saúde hospitalares.
1: Depois desta meta atingida, a ULS do Nordeste assegura que vai continuar atenta aos indicadores de saúde. O desafio passa agora por manter os profissionais no território e transformar esta cobertura total numa resposta de saúde estável, próxima e duradoura.
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votos renovados de uma ótima manhã de segunda-feira, 17 de agosto. Destacamos alguns dos assuntos que estão na ordem do dia. A Autoridade Nacional de Segurança Rodoviária, a APSP e também a GNR lançam amanhã a campanha Taxa Zero ao Volante, para alertar os riscos da condução sob a influência do álcool. Os distritos de Bragança, Vila Real, Viseu, Guarda, Viana do Castelo, Braga, Porto, Aveiro e Coimbra estão hoje sob aviso laranja devido à previsão do tempo quente, segundo o Instituto Português do Mar e da Atmosfera. O fogo em Torre de Moncorvo alastrou já para o concelho de Carraseda de Anciães. Já o fogo em Chaves está em fase de resolução. Um homem procurado em Portugal para cumprir pena de prisão foi detido no Luxemburgo. Também a Guarda Nacional Republicana investiga o aparecimento de peixes mortos no Rio Corgo, em Vila Real. É também notícia, uma viatura dos bombeiros de Amarante despistou-se e matou um ciclista. Seguimos com a manhã informativa até bem perto do meio-dia. Ao meio-dia, os comediantes. Ao meio-dia e 30, a Circadeia de Informação Regional. E à 1 da tarde, a primeira edição dos Discos Pedidos. Aproveite muito bem esta segunda-feira, para já trago-lhe Fernando Daniel.

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2: São 11 horas. Bom dia.
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0: Terceira e última hora da manhã, informativa de segunda-feira, 17 de agosto. Está de regresso à antena da Onda Livre a jornalista Judy Pinto com a síntese. Judy, novamente, muito bom dia.
2: Bom dia. Um homem de 31 anos ficou ferido com gravidade este domingo em Mirandela, depois de ser despistado na moto que conduzia numa curva da estrada municipal 15. Caiu para a via e em seguida foi colhido por uma viatura que seguia em sentido contrário, adiantou o comandante dos bombeiros de Mirandela, Luís Soares. A vítima foi transportada de ambulância para o hospital de Vila Real. O alerta para o acidente ocorreu às 11h20, quando o motociclista seguia no sentido do nó da A4 para a cidade de Mirandela e, por razões por apurar, entrou em despiste e foi projetado para a via, vindo a ser atropelado por outra viatura que seguia no sentido de Mirandela A4. Para o local foram acionados 9 operacionais com o apoio de 4 viaturas. A PSP esteve no local a tomar conta da ocorrência e vai agora investigar as causas do acidente. A circulação do trânsito esteve cortada nos dois sentidos naquele local da EM15 durante mais de uma hora. E o Serviço da Proteção da Natureza e do Ambiente da GNR está a investigar o aparecimento de peixes mortos no Rio Corgo, em Vila Real. O Serviço da Proteção da Natureza e do Ambiente foi ontem alertado para o aparecimento de vários peixes mortos junto ao Parque Corgo e de imediato, aliás, militares deslocaram-se para o local para averiguar a gravidade da situação. Contactada a autarquia, foi informado que estão a ser realizados os trabalhos de remoção dos peixes e limpeza do local entre a ponte junto ao Centro da Ciência e o Açude. Fonte da autarquia referiu ainda à UFM que foi detectada a presença de substâncias à superfície da água, um odor anormal e intenso e os peixes mortos. A redução do caudal do rio pode ser uma das causas da morte dos peixes, no entanto, foram recolhidas amostras para que se apurem as causas efetivas. A autarquia de Vila Real diz ainda que não existem elementos que permitam determinar as causas da ocorrência ou atribuir responsabilidades, pelo que qualquer conclusão seja prematura.
0: Ao ponto final nesta síntese, voltamos a atualizar toda a informação de Trás-os-Montes e Alto Douro ao meio-dia 30. Até lá, Judy, bom dia, bom trabalho.
2: Obrigada, igualmente.

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0: Ai, ai, se continuo sem emprego, não sei onde é que isto vai parar.
1: Tem calma, homem. O primeiro-ministro quer baixar a taxa de desemprego.
0: Ai, quer. Não sei como.
2: Ele que venha ter comigo.
1: Contigo? Mas porquê, meu filho?
2: Porque a mãe costuma dizer que eu dou muito trabalho. Ora, se eu dou muito trabalho é porque estou a contribuir para baixar a taxa de desemprego, não é verdade?
1: Mãe, tenho uma coisa para te dizer.
2: Diz lá, minha filha.
1: Olha, sabes, já não sou virgem.
2: O quê? Ai, não me digas. Como é que foi isso?
1: Ai, não foi fácil, mas com a ajuda de três amigas conseguimos segurá-lo.
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15: Aquele jovem vai partir para uma missão e a família está em ânsias, dissonâncias e repugnâncias.
16: Ai, meu filho, o que vai ser de ti?

0: deixem-se lá dessas mariquices, que o rapaz sabe para o que vai e para onde vai.
1: Pois claro, meu pai. Hei de erguer bem alta a nossa bandeira e enfrentar com toda a coragem qualquer inimigo que me apareça à frente.
0: É assim mesmo, meu filho. Vê-se logo que o meu filho sai ao seu pai.
2: Ora, mas ele também é meu neto. E eu não concordo nada que ele parta assim para uma missão tão arriscada.
3: Diz bem, minha mãe. Andei eu a criá-lo com tanto arroz, feijão e batata para agora ele ir arriscar a vida às ordens de desconhecidos que ninguém conhece.
1: Oh, mãe, eu sei tomar conta de mim e hei de voltar coberto de glória.
2: Coberto por quem? Tu já lá conheces alguma glória. Tu vê lá as mulheres com que te metes. Tu tens juízo nessa cabeça e na outra também.
1: Oh, vó, esteja descansada. Bem, vou partir.
0: Vai, meu filho. Espero que nos enches a todos de orgulho pelas façanhas que faças e cometas.
3: O quê? Também lá cometas? Ai, filho, se calhar ainda apanhas com algum bloco de gelo na cabeça. Tu desbia-te, tá bem? Tem cuidadinho, filho. Lembra-te sempre da tua mãezinha.
2: Oh, e da tua avó também. Não queiras ser herói, porque os heróis são os que se aleijam primeiro. E tu não vais lá ter a avó para te tratar dos dois.
0: Deixa-se de mariquices. Deixe lá o rapaz e se embora, caramba.
1: Ah, pois. Eu não posso chegar atrasado, porque senão o meu chefe zanga-se comigo.
3: Talvez fosse bom eu ir lá falar com ele, para lhe pedir para tomar conta de ti e nunca te mandar avançar bem lá para a frente. Porque tu até és um rapaz modesto que não gosta nada de dar nas vistas.
1: Oh, mãe. A mãe tem cada uma. Ponha-se mansa e acalme-se, porque eu não vou para nenhuma guerra.
0: Pois é, até parece que o rapaz vai para a Síria ou para o Iraque. Vocês até deviam sentir orgulho por eu pertencer à claque dos super dragões.
1: Pronto, acaba eu para o derby. Oh, pai, nota-se muito que eu levo aqui o taco de beisebol e um petardo.
0: Ora, ora, tu és um rapaz avantajado e ninguém se atreve a apalpar-te o material.
1: Adeus.

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0: A especialidade da nossa bruxa não é propriamente a orientação profissional, mas dá-lhe um jeito, porque quem não tem jeito para os jeitos não sobrevive de jeito nenhum.

0: Entrem, entrem. Eu sei muito bem quem vem lá. É um casal com seu filho pequeno para saber se o futuro do menino vai ser feliz e sereno depois da aprovação do Orçamento Geral do Estado.
1: Acertou, dona Bruxa. Porquê que não vai àqueles concursos de televisão?
0: Ora, porque não tenho pachorra para aturar conversas de chacha. Mas vamos ao que interessa. É este o menino cujo futuro vos preocupa.
2: Ele é o nosso rico filho, o Joãozinho.
3: Mas os meus pais é que são os culpados de nós estarmos aqui a chateá-la, senhora dona Bruxa. Eu cá por mim já sei tudo sobre o meu futuro.
0: Sabes? Então, e como é que sabes, meu rico menino?
3: Rico ainda não sou, mas hei de sê-lo, porque o futuro é risonho. Sim, que eu confio no senhor primeiro-ministro.
4: Não sejas par, filho, e deixa ouvir a dona Bruxa, está bem?
1: A dona Bruxa acha que o meu rapaz, se não conseguir ser doutor, pode ter futuro no futebol.
0: Bem, se ele tem talento e vocação para o futebol... Talvez, talvez.
3: Olha, dona Bruxa, deixei falar muito do assunto e enfio cá cada barrita aos meus pais, que eles acreditam em todas as histórias que eu lhes conto. O meu pai até acreditou quando eu lhe disse que o Sporting vai ganhar o campeonato.
0: Serás então um bom presidente num clube em que os sócios sejam parvos e votem em ti em todas as assembleias.
4: E na política? Será que ele tem algum futuro?
0: O que é que pensas da política, meu menino?
3: Bem... Não posso com a corrupção, porque a corrupção faz parte do estado em que o estado está e eu quero continuar a estar em bom estado.
0: Sendo assim, estou a ver que poderás ser um dia um bom conselheiro de estado.
1: Mas no fundo e realmente, qual será o melhor futuro para o nosso filho, dona Bruxa?
0: Deixa cá ver. Diz-me cá, meu menino, se eu tirasse uma perna a esse banco em que estás sentado, o que é que acontecia?
3: Eu ia buscar outro banco, juntava-o aqui a este para o equilibrar e cobrava-lhe um X por mês pela perna que a dona Bruxa tinha tirado enquanto a tivesse em seu poder.
0: Ai, não há dúvida! O vosso filho vai ser banqueiro!
3: Banqueiro? E é bestial, dona Bruxa. Vou já telefonar ao governador do Banco de Portugal para ele passar a contar comigo também. Yes!
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2: Até que enfim que encontre alguma coisa cativante neste país.
3: Então, conta-me lá.
2: Olha, consegui obter um lugar cativo no Estádio da Luz.
4: Afinal, os portugueses são mais unidos do que muita gente julgava.
5: Ah, pois são, então. Os portugueses são tão unidos, que sempre que o Benfica joga, o estádio fica cheio só para os portugueses estarem uns em cima dos outros. Assim mesmo, bem unidos.
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0: Três bombeiros que ficaram feridos no sábado quando combatiam o incêndio na zona de Dino, no concelho de Vinhais. Uma outra bombeira com queimaduras de primeiro e segundo grau foi transferida para Vila Nova de Gaia, mas o seu estado não inspira cuidados. O Serviço de Proteção da Natureza e do Ambiente, da GNR, está a investigar o aparecimento de peixes mortos ontem no Rio Corgo, em Vila Real. Fez este domingo um ano que 7 idosos do lar Bom Samaritano, em Mirandela, perderam a vida na sequência de um incêndio e ainda não há responsáveis pela tragédia. Os inquéritos abertos pelo Ministério Público e o Instituto da Segurança Social para separar responsabilidades ainda não estão concluídos. Os familiares desesperam com a lentidão da justiça. É uma notícia de última hora, um despiste seguido de colisão entre um automóvel e uma carrinha no IC5, na zona do concelho de Vila Flor, esta manhã, provocou 2 mortos e 4 feridos, adianta a fonte da GNR. O ligeiro de passageiros onde viajavam as vítimas mortais, juntamente com outras 3 pessoas, despistou-se e terá embatido contra uma carrinha que vinha na direção contrária. O alerta para o acidente aconteceu às 10h18. Para o local foram acionados 25 operacionais, com apoio de 8 viaturas e ainda o heli do INEM sediado em Macedo de Cavaleiros. O IC5 está cortado ao trânsito e deverá permanecer assim durante as próximas horas. Um homem de 31 anos ficou ferido com gravidade este domingo em Mirandela depois de se ter despistado na moto que conduzia numa curva da Estrada Municipal 15, caiu para a via e em seguida foi colhido por uma viatura que seguia em sentido contrário. Adiantou o comandante dos bombeiros de Mirandela, Luís Soares. A vítima foi transportada de ambulância para o hospital de Vila Real. O alerta para o acidente aconteceu às 11h20, quando o motociclista seguia no sentido do nó da A4 para a cidade de Mirandela e, por razões ainda por apurar, entrou em despiste, foi projetado para a via, vindo a ser atropelado por uma outra viatura que seguia no sentido Mirandela A4. Para o local foram acionados 9 operacionais com apoio de 4 viaturas. A PSP esteve no local a tomar conta da ocorrência e está a investigar as causas do acidente. A circulação do trânsito esteve cortada nos 2 sentidos naquele local da Estrada Municipal 15 durante mais de uma hora. Já tiveram alta 5 dos 6 bombeiros que ficaram feridos no sábado quando combatiam um incêndio na zona de Dino, no concelho de Vinhais. 3 deles, incluindo uma mulher, tiveram alta ainda na noite de sábado, depois de serem assistidos no hospital de Bragança. Também os 2 homens, de 45 e 47 anos, que foram transferidos para a unidade hospitalar do Porto, com queimaduras de primeiro e segundo grau nas pernas, acabaram por ter alta este domingo de manhã. Já uma outra bombeira com queimaduras de primeiro e segundo grau foi este domingo transferida para Vila Nova de Gaia, mas o seu estado não inspira cuidados. As chamas destruíram ainda um veículo de combate a incêndios florestais dos bombeiros de Vinhais. O incêndio está, nesta altura, em fase de resolução. As chamas que começaram em Espanha na madrugada do passado sábado chegaram ao território português, onde já queimaram cerca de 2 mil hectares, 50 deles de área agrícola estimada. Por causa deste incêndio, a autarquia de Vinhais decidiu também cancelar os concertos das festas em honra da Senhora da Assunção, previstos para a noite de sábado, 15 de agosto. A decisão é tomada por razões de segurança e em solidariedade com todos aqueles que estão a ser afetados pelo incêndio, bem como com os operacionais que se encontram no terreno a combater as chamas. Pode ler-se no comunicado da autarquia de Vinhais. Entretanto, a região transmontana tem atualmente 2 incêndios ainda ativos. No distrito de Bragança, o fogo que deflagrou na noite de sábado em Cabeça Boa, no concelho de Torre de Moncorvo, tinha entrado em fase de resolução durante a manhã de domingo, mas agravou-se durante a tarde e noite com a retirada dos meios aéreos. Passou para o concelho de Carraseda de Anciães, mais concretamente para as freguesias de Vilarinho da Castanheira e Pinhal do Douro, onde, ontem à noite, a população chegou a ser retirada das casas e confinada no largo da aldeia por motivos de segurança e precaução. No entanto, já foi possível o regresso às suas casas. Segundo a página da internet da Proteção Civil, no terreno estão ainda 368 operacionais, com apoio de 114 viaturas e 9 meios aéreos. No distrito de Vila Real também continua ativo um incêndio em Boticas, nas aldeias de Ardãos e Bobadela, que está a ser combatido por 258 operacionais, com apoio de 85 viaturas e 6 meios aéreos. O SEPNA, Serviço de Proteção da Natureza e do Ambiente, da GNR, está a investigar o aparecimento de peixes mortos no Rio Corgo, em Vila Real. O SEPNA foi alertado para o aparecimento ontem de vários peixes mortos junto ao Parque Corgo e de imediato os militares deslocaram-se ao local para averiguar a gravidade da situação. Contactada a autarquia, foi informada que estão a ser realizados os trabalhos de remoção dos peixes e limpeza do local entre a ponte junto ao Centro de Ciência Viva e o açude. Fonte da autarquia refere que foi detectada a presença de substâncias à superfície da água, um odor anómalo e intenso e peixes mortos. A redução do caudal do rio pode ser uma das causas da morte dos peixes, no entanto, foram recolhidas amostras para se apurarem as causas efetivas. A autarquia de Vila Real acrescenta que não existem elementos que permitam determinar as causas da ocorrência ou atribuir responsabilidades, pelo que qualquer conclusão será prematura, diz a autarquia. Fez este domingo um ano que 7 idosos do lar Bom Samaritano, em Mirandela, perderam a vida na sequência de um incêndio e ainda não há responsáveis pela tragédia. O Ministério Público abriu inquérito visando apurar as causas exatas do fogo e eventuais responsabilidades, enquanto a Segurança Social abriu um processo de averiguação para fiscalizar o cumprimento das normas de funcionamento e segurança daquele equipamento residencial para pessoas idosas. 12 meses após a tragédia ter tirado a vida a 7 utentes, ainda não são conhecidas as causas que levaram a este trágico desfecho, nem foram apuradas responsabilidades. A investigação prossegue sujeita a segredo de justiça, responde a Procuradoria-Geral da República, a mesma resposta dá ao Ministério do Trabalho e da Segurança Social. O caso remonta à madrugada de 16 de agosto de 2025. 6 idosos, 5 mulheres e um homem, com idades entre os 75 e os 95 anos, perderam a vida num incêndio que deflagrou um dos quartos daquele lar que albergava 89 utentes. Os 3 idosos que estavam nessa divisão acabaram por morrer carbonizados, outros 3 morreram por inalação de fumo. 4 dias depois, o número de vítimas mortais aumentou para 7. Uma utente de 84 anos também não resistiu aos ferimentos. Deste incêndio resultaram ainda 25 feridos. João Matias, o provedor da Santa Casa da Misericórdia, instituição que gera o lar, confessa que sem resultados dos inquéritos o processo não pode ter grandes avanços.
1: Esta administração já fez uma primeira abordagem às famílias, já falei com elas todas. Naturalmente que não temos muito para lhe dizer, mas temos-lhe dito que estamos aqui para o que for necessário para os ouvir. O assunto estava entregue às entidades do Ministério Público, da Polícia Judiciária, que estão a fazer a respectiva investigação. E não temos nenhumas notícias do que eles podem ter avançado, não é? E sem que eles avancem com esse processo, é bastante difícil nós podermos fazer alguma coisa relativamente às famílias, inclusivamente ser ressarcidos de alguma parte pela parte dos seguros.
0: Esta falta de respostas deixa revoltadas as famílias. É o caso de Carlos Alberto Lima, um dos 7 filhos de Josefina Cândida, uma das vítimas. Carlos só espera que a culpa não morra solteira.
2: Porquê é que aquilo ardeu? Porquê é que não tinha sistemas de segurança? Porquê é que não havia sistemas de antifogo? Um incêndio pode haver em qualquer lado. Em minha casa, em qualquer lado, pode haver um incêndio. Pode haver um curto-circuito, entrar e haver um incêndio. Agora, o que não pode falhar é sistema de alarme, mangueiras de água. Essas coisas, numa instituição onde estão 90 pessoas, não pode falhar. Tem que haver manutenção, tem que haver tudo. E isso tudo falhou. E se isso tudo falhou, é porque alguém tem que haver um responsável, certo?
0: Já Nelson Loução, um dos 3 filhos de Inês da Natividade Gomes, outra das vítimas do incêndio, não entende tanta lentidão por parte da Justiça para se apurar responsabilidades.
3: E claro que queremos, no fundo, repor a Justiça, porque a nossa mãe teve uma morte muito trágica, os outros utentes também. Houve aqui a quebra da expectativa de que ela pudesse vir a falecer de forma natural, apoiada, acarinhada, e isso verificou-se no tratamento. Não temos qualquer razão de queixa da instituição. Agora, naturalmente, que alguma coisa falhou e é preciso apurar-se todas as condições de segurança que são exigíveis para uma instituição desta natureza estavam, de facto, asseguradas e estavam ativas.
0: Entretanto, o Lar Bom Samaritano foi reaberto no passado mês de maio, 9 meses depois da tragédia, após ter sido sujeito a obras de requalificação no valor de 300 mil euros, suportados pela Santa Casa da Misericórdia. Depois de equipamento ter sido validado pela Proteção Civil e pela Segurança Social, regressaram cerca de 80 utentes que estiveram distribuídos por outros lares, bem como cerca de 30 auxiliares, mais os técnicos e pessoal da limpeza, que estiveram alocados aos restantes 4 lares que a instituição detém no concelho. A Câmara Municipal de Macedo Cavaleiros quer ver requalificados o canal de rega do Azibo e a estação elevatória, com o objetivo de aumentar a área atualmente abrangida pelo regadio. O aproveitamento hidroagrícola do Azibo funciona desde 1983 e foi definido por um perímetro de quase 3 mil hectares. Atualmente, apenas 26% dessa área está a ser regada. O sistema tem 18,5 km de canal, a céu aberto, e 3 km de condutas, abrangendo 11 freguesias e cerca de 1.200 agricultores. A Associação de Regantes já apresentou uma candidatura para requalificar o canal de rega do Azibo, mas a intervenção não contempla a estação elevatória, como explica o autarca de Macedo Cavaleiros, Sérgio Borges.
4: A Associação de Regantes já colocou uma Uma candidatura que prevê a requalificação do canal, mas não está prevista a parte da estação elevatória, a subestação, por isso foi uma visita que recebemos com muito gosto do Dr. Macário Correia e que realmente esteve na gênese também ele na altura do início da Alfeira do Azibo e ficou um bocado desiludido porque realmente não esperava que esta percentagem fosse tão de regadio, estamos a falar de regadio, obviamente, fosse tão baixa.
0: A estação elevatória com mais de 40 anos é responsável por bombear a água e alimentar os blocos da rega. Está também a ser realizado um estudo preliminar para identificar os troços do canal que necessitam de intervenção.
4: Posso dizer já que esta estação elevatória, por exemplo, estamos a falar de uma estação de umas infraestruturas que já têm mais de 40 anos e que necessitam de uma intervenção e por isso é que estamos aqui também a solicitar este apoio e obviamente que tendo essa requalificação juntamente com o canal e o melhoramento do canal e a requalificação do canal poderemos obviamente potencializar mais este regadio da Albufeira do Azibo e, sendo assim, aumentando então esta percentagem de rega.
0: O município defende que a intervenção das duas infraestruturas é necessária para aumentar a capacidade de regadio e melhorar as condições para a atividade agrícola no concelho de Macedo Cavaleiros. O presidente da Câmara, Sérgio Borges, sublinha que a autarquia vai continuar a reivindicar apoios junto do Estado em articulação com a Associação de Regantes e com os serviços da área agrícola.
4: Mas também estamos cientes e sabemos que estes apoios não são céleres, não é? não são imediatos, mas pronto, estamos a lutar juntamente com a Associação e todos e com a Divisão da Agricultura para que realmente possamos fazer uma maior pressão. Ainda há pouco tempo tivemos o Ministro da Agricultura noutro âmbito, no caso dos incêndios, mas que fizemos chegar também essa preocupação. Tentar a todo custo realmente fazer com que consigamos, neste caso, levar a nossa água ao nosso moinho, que seria o ideal, e fazer com que realmente houvesse esse apoio para que realmente consigamos potencializar mais e aumentar esta percentagem de regadio no nosso território, nomeadamente aqui com a Albufeira do Azibo.
0: O autarca recorda ainda a importância crescente da agricultura no concelho de Macedo, destacando o número de projetos de jovens agricultores apresentados este ano.
4: Podemos dizer, e com orgulho, e digo com orgulho, que realmente Macedo Cavaleiros, no distrito de Bragança, foi o município que mais projetos de agricultores, de jovens agricultores, teve este ano, estamos a falar de 60, o que realmente daí a importância da agricultura e, claro, como eu disse, para a agricultura tem que haver água, para haver água tem que haver regadio, para haver regadio tem que haver condições. E para haver condições, como eu disse, apelamos aqui também e fazemos essa pressão para que realmente o Estado nos apoie nesta recuperação destas infraestruturas para que realmente a Albufeira do Azibo possa não só chegar aos 30%, mas ultrapassar os 30% de regadio.
0: A autarquia pretende assim aumentar a área abrangida pelo regadio do Azibo, que atualmente corresponde a apenas 26% do perímetro definido para o aproveitamento hidroagrícola. Fecho com uma espécie de efeméride. Fez este domingo um ano que 7 idosos do lar Bom Samaritano em Mirandela perderam a vida na sequência de um incêndio e ainda não há responsáveis pela tragédia. Os inquéritos abertos pelo Ministério Público e o Instituto da Segurança Social para se apurar responsabilidades ainda não estão concluídos. Os familiares desesperam com a lentidão da justiça.
2: De qualquer lado pode haver um incêndio. Agora, o que não pode falhar é sistema de alarme, mangueiras de água, essas coisas, numa instituição onde estão 90 pessoas, não pode falhar. E isso tudo falhou. E se isso tudo falhou, é porque alguém tem que haver um responsável, certo?
3: Que alguma coisa falhou e é preciso apurar se todas as condições de segurança que são exigíveis para uma instituição desta natureza estavam, de facto, asseguradas.
0: A tragédia aconteceu no dia 16 de agosto de 2025.
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0: Ora, e cumprimento já o Simão de Carviçais, Torre de Moncorvo, e também o Humberto da Ribalonga Aljó. Simão, boa tarde.
1: Olá, boa tarde, Frei Costa.
0: Como está? Tudo bem, Simão? Já almoçou?
1: Já almocei, já cá canta.
0: Ora, e quero ouvir, Tony Carreira, vai dedicar a quem?
1: Olha, vou dedicar a si, à sua mãezinha que mais gosta, e para o resto, e tenho muita felicidade para a sua mãe, e para o resto da sua família. E depois quero dedicar aí ao São Humberto, e desejo muita felicidade para ele, tudo bom em família, e vai mais uma, tenho uma boa caminhada, tudo bom para ele. E depois quero dedicar também ao nosso amigo Ricardo da Ponte do Sabor, para, e para a Dona Conceição, e família. Vou dedicar também para o Mel Almendra, para o Sr. Pretinhas, vai para a Dona Noémia, um santo abraço para ela, é melhor para o cunhado e para o irmão. E vou dedicar para todos os doentes em geral que estão se encontram nos hospitais e fora dos hospitais, e para os bombeiros de todo o Moncorvo. E depois quero dedicar também para o Sr. Rui de Cabiceiro, um santo abraço para ele, tudo bom. E também para a Dona Polomena, um santo abraço para ela. E também para todos os amiguinhos que falam em mim, para todos os ouvintes. E para si, tenham um bom programa, Sr. de Costa. É tão bom que vocês quiserem.
0: Muito obrigado, Simão. Desejo-lhe também uma ótima tarde. Tudo de bom. Até logo.
1: Até logo, Sr. de Costa. Obrigado.
0: Humberto, boa tarde.
2: Boa tarde, Rui.
0: Como está? Tudo bem, Humberto?
2: Está tudo fino. Acabado de almoçar para nos dar a volta.
0: Quero ouvir José Malhoa, 24 Rosas, vai dedicar a quem?
2: A minha prima tardia toda a família para o Nato Leandro, vai para o meu amigo Jorge, o banheiro Ângelo, vai para o João Moreno Valdequim, toda a família, vai para a minha amiga Salete, o povo, para a minha Alice, vai para a Noemi de Martim, toda a família, melhores para o bem, vai para a Manuela, para o meu irmão Netinho, vai para o Marcelo Dado dos Passos, vai para o Francisco Sainz, toda a família, vai para a Lucinda de Sainz, toda a família, vai para... Para a Dona Alice Popalé, vai para a Dona Pastora e toda a família, as melhores para a Fátima, vai para o Zé Cabelheiro e toda a família, vai para o Marcos da Sobreira e toda a família, vai para o Ricardo da Força Abor, toda a família, para o Fernando da Palorca e toda a família, para o Manuel Almendra e toda a família, para a Julinha e para o marido, para a Filomena e para o marido, para o Justino e para a mãe, melhores para a mãe, para o José para a Nazaré e para o Simão de Carvissé e toda a família, melhores para o Simão, para a Luzinha e para a Joaninha e para todos os pastores. E para o Zé Grilo e toda a família, e para todos os que estão a ouvir, todos que trabalham na Randa ali, para o Rico, boa tarde.
0: Muito obrigado, Sérgio-lhe também uma ótima segunda-feira, bom passeio, até logo.
2: Obrigado, até logo, Sérgio, com licença.
0: Seguimos com o Tony Carreira, a pedido do Simão.

0: Até às 15 pode participar nesta edição, nesta primeira parte com o apoio da empresa José Jostor, na zona industrial de Macedo Cavaleiros. É só marcar o 278-428-376 ou então o 278-428-377. Rui Costa. Antes de ouvirmos o pedido de Humberto da Ribalonga, vamos até França. Olá, José, boa tarde.
1: Boa tarde, Rui.
0: Como está? Tudo bem, José?
1: Está tudo bem, agora está a trovoar aqui.
0: Ora, aqui está muito, muito, muito calor.
1: Aqui também está a trovoar.
0: Ora, vamos ouvir um clássico dos ABBA dentro de alguns minutos. Vai dedicá-lo a quem?
1: Ó, Rui, quem nos dera neste tempo, não era?
0: É isso mesmo.
1: Era bons tempos. Para o Rui e toda a família, para toda a equipa da rádio, para a minha família, para a família da Nazaré, para a Noémia, para a Alice, para a Luísa, para o Feitinhas, para o Isolino, para os que já participaram, e para os meus colegas de trabalho e para todos os imigrantes que venham com cuidado na viagem.
0: Muito obrigado, José. Desejo-lhe uma ótima tarde, tudo de bom, até logo.
1: Até logo.
0: Seguimos com o pedido de Humberto.
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0: E cumprimento já hoje o Francisco Martins, que nos está a telefonar de Santa Comba da Vilariça, e também a Odete de Castelo Branco Mugadouro. Vamos até Santa Comba da Vilariça. Olá, Serafim. Francisco, peço perdão. Francisco, boa tarde.
1: Muito boa tarde.
0: Como está, Sr. Francisco? Está tudo bem?
1: Olha, estou aqui a assar um steak.
0: Ai, muito bem, convido-me que eu vou almoçar consigo.
1: Olha, é só vir por aí abaixo, não é muito longe.
0: Ora, bom proveito e bom almoço.
1: Ok, obrigado.
0: Ora, vamos ouvir dentro de alguns minutos o toy com a cerveja no congelador. Olha, é o melhor sítio para estar, é no congelador, não é?
1: Ok, e os imigrantes, quando regressarem ao país onde estão, tenham cuidado, que vão com calma.
0: É isso mesmo. Infelizmente, esta manhã, um acidente perto de Vila Flor causou duas vítimas mortais. E é preciso ter muito cuidado e nunca é demais deixarmos um alerta, principalmente para todos aqueles que pretendem ou que necessitem deixar a sua terra natal e o seu país neste momento, não é, Francisco?
1: É, sim, senhora. Muito obrigado. Okay?
0: Muito obrigado. Já vamos ouvir o Toy dentro de alguns minutos. Desejo-lhe um bom almoço, uma ótima tarde. Até logo.
1: E uma boa viagem para todos.
0: Agora vamos até Castelo Branco. Olá, boa tarde.
2: Boa tarde, Rui.
0: Como está? Tudo bem, Odete?
2: Tudo bem, graças a Deus.
0: Já almoçou?
2: Olha, acabei agora de almoçar.
0: Muito bem. E quer recordar Marco Paulo, Nossa Senhora, vai dedicar a quem?
2: Olha, em primeiro lugar vou dedicar para o meu companheiro que faz anos, 94 primaveras.
0: Olha, como é que se chama o seu companheiro?
2: Me chama-se Manuel.
0: Um abraço da minha parte para o Sr. Manuel.
2: Obrigada, Rui. E para aí a senhora que está aí ao lado, um bom almoço para ele, para todos. Oh, Rui, eram imigrantes os que faleceram?
0: Ainda não se sabe, estamos a apurar a notícia.
2: Ah, bom, está bem. Infelizmente há muita coisa disso. Olha, e para todas as pessoas que me estão a ouvir, para o Sr. Manuel Almendra também, para a Dona Teresa, um beijinho. E para o Sr. Isolino, para as melhoras para a esposa, para o Ricardo Afor do Sabor, para todas as pessoas, para todos os imigrantes que venham devagar, há tempo de cá chegar. E tudo, um beijinho para todos, um beijinho para si e para a sua mãe. E tenha um bom dia, segunda-feira, Rui.
0: Muito obrigado, Odete. Desejo os parabéns ao seu companheiro. Uma ótima tarde para si, com tudo de bom. Até logo.
2: Obrigada, Rui. Até logo.

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2: E nesta primeira edição dos Discos Pedidos, vamos seguir com um clássico do Java, a pedido do José, que nos telefonou de França. Depois o Toy, Verão e Amor, Cerveja no Congelador, para a participação do Francisco, que nos telefonou de Santa Comba da Vilariça. E vamos também recordar Marco Paulo, Nossa Senhora, a pedido da Odete de Castelo Branco, Mugadouro.

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estamos na reta final desta primeira hora da primeira edição dos Discos Pedidos. 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Aproveite! Nós estamos de regresso dentro de alguns minutos, logo após o sinal horário das 14. Se ainda não teve a oportunidade de participar, conto consigo na segunda hora. É só marcar o 278-428-376 ou 278-428-377. Estamos de volta dentro de alguns minutos para a segunda parte dos Discos Pedidos. Até já!

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15: São 2 horas. 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
1: Olá, gente boa, boa tarde, bem-vindos à segunda parte dos Discos Pedidos nesta segunda-feira, 17 de agosto, até às 15. Vamos lá participar. É só marcar o 278-428-376 ou 77, pedir um tema, fazer também a sua dedicação.

0: E começamos a nossa viagem nesta segunda parte com o apoio de Magnatura, a ser comercializado desde 2012. Vamos já até Mirandela. Olá, boa tarde, Alice.
1: Olá, Rui, boa tarde.
0: Como está? Tudo bem, Alice?
1: Está tudo bem, Rui.
0: Já almoçou?
1: Ah, pois, então.
0: Já pôs o fato de banho e agora vai dar uma voltinha até ao rio.
1: Não é fato de banho, é biquíni.
0: Ah, é biquíni, muito bem.
1: Daqueles bem fininhos.
0: Ora, vamos recordar Lucas e Mateus. Infelizmente perdemos há uns anos atrás o Mateus e ontem perdemos também, a música ficou mais pobre com a morte de Lucas. Vamos então recordar Lucas e Mateus. Vai para quem?
1: Grande perda, grande perda deles, que eram bastante novas, e das músicas deles e tudo. E vão indo os nossos cantores, bons vão indo. Enfim, é a vida. Olha, vai então para as filhinhas e para a minha netinha, para o meu genro, família dele e para toda a minha também. Vai para a Noeminha, para a minha irmã, para a dona Beatriz e para a Celinha, para a dona Hilda também. Vai para todos os nossos imigrantes em geral. Ó José e Nazaré, pais todos aflitos com 40 graus, nós aqui 43. Oh, valha-vos Deus, que assim vos afligidos. Um beijinho para vós e para todos os imigrantes, é Rui. Para todas as pessoas, porque são muitos, um beijinho para eles todos. Vai também para o Sr. João Rodrigues, com um beijinho para ele e para a esposa, para os filhotes. Vai também para o Sr. Isolino. Olha, vai para toda a gente que fala em mim no meu Pelé, porque é muita gente. Para a Luizinha. Será que ela dançou muito twist? Não sei, falta saber.
0: Falta saber, não é?
1: Pois, ela que fala, ver. Para o Zé Grilo, um beijinho para ele. E cumprimentos da minha irmã para ele também. Olha, e para toda a gente, Rui, para a Carlinha com boas férias. Para si já sabe, aquele beijão do tamanho do mundo. Para a sua mãe, não esquecendo. E boa continuação de uma boa tarde e até logo, se Deus quiser.
0: Muito obrigado, um beijinho para si. Boa segunda-feira, até logo.
1: Outro, Rui, ponha-se à fresquinha, filho.
0: É isso mesmo, e agora vamos até à Foro do Sabor. Bom local para passar uma ótima tarde. Ricardo, boa tarde.
2: Boa tarde, Rui Costa.
0: Como está? Tudo bem, Ricardo?
2: Eu penso que acaba de almoçar ainda melhor.
0: E agora vai dar uma voltinha até à praia?
2: Não, agora não vou, está muito calor. Hein?
0: Ainda está muito calor, sem dúvida. Vamos ouvir Noah, vai dedicar a quem?
2: Oh, vai dar para o Sr. Magrebicés, para o Sr. Marfezó, para o Sr. Francisco Brás e para os presidentes todos. Vai para a Fatinha Pastor e melhoras para ela, para o amigo Freitas, para o amigo Humberto, para o amigo Artura e para os pastores todos. E vai para a minha mãe, vai para a sua e vai para todas as pessoas que trabalham no campo, senhor, que é um trabalho muito duro.
0: Muito obrigado, desejo-lhe também a continuação de uma ótima tarde, tudo de bom, até logo.
2: Até logo, obrigado.
0: E vamos ouvir o pedido da Alice, vamos recordar Lucas e Mateus e aproveito para informar que a partir das 3 da tarde vamos ter uma seleção musical dedicada a esta dupla brasileira que vivia em Portugal e que já nos deixou. Vamos recordar e homenagear Lucas e Mateus a partir das 3 da tarde.

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2: E na falta de um José, temos dois. Vamos até Sussães. Zé Manel, boa tarde.
3: Boa tarde, está tudo bem consigo, meu amigo?
2: Tudo bem, José Manel.
3: Bem disposto, acabei de almoçar há um bocadinho, bem disposto. Agora estou a ouvir aqui o Rui Costa sempre.
2: E agora vou cumprimentar o José de Eixos. Olá, José, boa tarde.
4: Boa tarde, Rui.
2: Como está? Tudo bem, José?
4: É tudo bem. Eu conheço o Zé Manel.
2: Muito bem. Boa pessoa. Zé Manel, vamos ouvir Maria Lisboa. Vai dedicar a quem?
3: Olha, vai para os meus pais, vai para todo o pessoal de Sessões, vai para todos os ouvintes aqui da Rádio Onda Livre, vai aqui para o Rui Costa, uma boa tarde para si, para toda a sua família, vai para a Carla Miranda com as boas férias para ele, vai para a Maria Lisboa para toda a sua família, vai para o Sr. Joaquim Santos para toda a sua família, vai ali para o meu amigo Zé Guilho dos Reis para ele, com uma boa festa para ele e para toda a sua família, vai para a Cláudia dos Reis para toda a sua família, vai aqui para Sessões, para o Sr. Freitas e para toda a sua família, vai para a Lucinda aqui Sessões e para ele e para a sua filha e para toda a sua família, vai para a sua Luísa de Vargança para ele e para toda a sua família, vai para a sua Alice Mirandela para ele e para toda a sua família, vai também para o Alexandre Grilo dos Passos para ele e para toda a sua família, vai para o Manuel de Mosteiro para toda a sua família, vai para o Verónica do Caduce para toda a sua família, vai para o Fernando do Vila da Torre para ele e para toda a sua família, vai para o Gustavo da Vampos e para toda a sua família, vai para o Sr. Fernando da Palorca e para toda a sua família, e vai para toda aqui, para toda a equipa aqui da Rádio Onda Livre, por volta de uma segunda-feira para vocês todos, e um bom programa para si, e uma boa tarde para si, e Rui Costa, é o que eu desejo.
2: Muito obrigado, desejo-lhe também uma ótima tarde, tudo de bom, até logo.
3: Até logo, Rui Costa, tudo de bom.
2: Zé, vamos ouvir Maria Lisboa, vai para quem?
4: Pois, vai para a Sobranda, para o Sarante, para a Sobranda, para a Sorginha, para o Zé e para a Cláudia, vai para o Zé Manel Sussões, vai para o Preitinhas, vai para o Sr. Lucinho das Soluções, vai para o Sr. Fernandinho, vai para o Sr. Raul, vai para o Sr. Amite, para o Marco da Sobreira, para o pai e para a mãe e para a filhada, vai para o Paulo Quintela e para a senhora dele, vai para a Luizinha Bragança, vai para a Alice do Palé, e para a irmã conheço, a Maria Amparo, e para a senhora Noêmia, e para o Rui e para a Carla, vocês para ela, e para o Sr. e até logo.
2: Muito obrigado, desejo-lhe também uma ótima tarde, tudo de bom, até logo.
4: Até logo.
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2: Seguimos nesta segunda parte dos discos pedidos com Noah, pedido do Ricardo.

0: segunda parte dos discos pedidos com apoio de Magnatura. 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Cumprimento já a Nazaré, que nos está a telefonar de França, e também a Luísa, que nos está a ligar do concelho de Bragança. Nazaré, boa tarde.
1: Boa tarde, Rui.
0: Como está? Tudo bem, Nazaré?
1: Ah, está muito calor, Rui.
0: Ora, aqui também está uma tarde bem quente.
1: Fogo.
0: Ora, vamos ouvir dentro de alguns minutos Zé Amaro com Dama. Vai para quem?
1: Olha, vai para toda a equipa da rádio. E para a Carlinha, boas férias. E para a sua mãezinha também. Depois vai para a Dona Isabela e o Sr. Lima de Limões, para a minha irmã Teresa e a minha cunhada Fernanda, para a minha filha Patrícia e para a minha filha Rita, para a Dona Alice, para a Dona Luísa, para a Dona Filomena, para a Dona Noémia, para o Sr. Simão, para a Dona Fatinha, para o Sr. Fernando, para o Sr. Isolino, para o Sr. Mário, para o Sr. Ricardo, para o Sr. Justino, para a Dona Manela, para o Sr. Humberto, para o Sr. Manuel Almeida, para a Dona Beatriz, para o Rui da Minha Aldeia, para a Dona Adélia, para o Sr. Freitinhas, para a Dona Isabelinha, para a Dona Cândida, para o Sr. José Castelo Rodrigo, para a Dona Belinha, para o Sr. Artur, para a Dona Julinha, para o Sr. João Rodrigues, para a Dona Celinha, para o Sr. Cavalheiro, para o Sr. José Alfredo dos Abantos, para o Sr. Jorge, para o Sr. Mindu da Sobreira e a Esposa, para o Sr. Abílio, para a Dona Hilda, para a Dona Julieta, para todos os imigrantes, para todos os participantes e para todos os ouvintes e para os meus colegas todos de trabalho.
0: Muito obrigado, uma ótima tarde, tudo de bom, até logo.
1: Até logo.
0: Agora vamos até ao concelho de Bragança. Olá, Luísa, boa tarde.
2: Olá, Rui.
0: Como está, tudo bem?
2: Sim.
0: Já almoçou?
2: Olha, já.
0: E tenho aqui um tema dos Dama que se chama Luísa, vai para si.
2: Olha, porreiro, que eles vão estar a atuar em Ponte Lima hoje à noite.
0: Então, e a sua dedicatória hoje vai para quem?
2: A dedicatória vai já aí para a Nazaré. Ó, oh, Nazaré, um beijinho. Também para a Dona Alice, para o Sr. João, que estava na França, está de férias. Também... Ai, e agora... é para a Dona Gina, também para a Dona Gina, um beijinho para ela. Para a Cláudia, para a Joana, para o Rafael, para o Luís. Estão todos a ouvir. Também para si, Rui. Olha, para todos. Ah, para a senhora Beatriz da Pato Freixo, para a Dona Hilda e para si, Rui, também.
0: Olha, e não se esqueça que a Alice está ansiosa em saber se o que é que dançou este fim de semana.
2: Ui!
0: Segredo!
2: Secret! Olha, e também para o Zé Grilo! Oh, Zé Grilo, também é para si, caneco!
0: Ele também se fartou de dançar!
2: Oh, oh.
0: Cá para mim dançaram os dois!
2: Ah, safado!
0: Um beijinho, uma ótima tarde, até logo!
2: Que brincalhão é, Rui, até logo!
0: Para já seguimos com Maria Lisboa para a participação do José Manuel de Sussães e também do José de Eixes Mirandela.

0: Vamos já até a Pato Freixo cumprimentar a Beatriz. Olá, boa tarde.
1: Boa tarde, Jorge.
0: Como está? Tudo bem, Beatriz?
1: Sim, está tudo bem.
0: Já almoçou?
1: Sim, acabei agora.
0: Muito calor?
1: Sim, está muito calor.
0: Ora, vamos ouvir dentro de alguns minutos com DNA à festa em qualquer lugar. E já houve festa na sua aldeia?
1: Deu festa já no outro fim de semana, dia 7 e dia 8.
0: Divertiu-se muito?
1: Ah, um bocadito.
0: Um bocadinho. Festa é festa, não é, Beatriz?
1: É verdade, festa é festa. É.
0: Vamos ouvir os DNA, vai dedicar a quem?
1: Para ir para o Rui, para a Dona Luísa de Bragança, para a Dona Nazaré e família, Dona Alícia Pelé de Mirandela, para mim, para as pessoas aqui da minha aldeia, para a Dona Noémia também, e para quem está a ouvir a rádio, para quem participa.
0: Muito obrigado, Beatriz. Desejo-lhe uma ótima tarde. Tudo de bom. Até logo.
1: Até logo, igualmente.
0: Para já seguimos com o pedido da Nazaré, que nos telefonou de França. Depois com o pedido da Luísa, que nos ligou do Conselho de Bragança.
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0: faleceu no passado sábado o cantor brasileiro Lucas, que integrou durante vários anos a dupla Lucas e Mateus, depois de o irmão terem deixado o Brasil e estabelecerem-se em Portugal. A notícia foi avançada pela editora Espacial e agora também por toda a imprensa, que recordou o artista como uma voz marcante e um cantor muito querido pelo público português. Com a morte do irmão, Mateus, em 2020, vítima de complicações provocadas pela Covid-19, Lucas deu continuidade ao projeto musical ao lado do sobrinho Mateus Júnior. Em 2022, tio e sobrinho, já como Lucas e Mateus Júnior, passaram por Macedo Cavaleiros, onde abrilhantaram, juntamente com outros artistas, a Festa da Rádio Onda Livre, integrada na Feira de São Pedro. Lucas continuava assim ligado à música e aos palcos, mantendo vivo o projeto durante décadas que partilhou com o irmão. Nós, a partir das 3 da tarde e após os comerciais, vamos prestar uma homenagem à ex-dupla Lucas e Mateus. Para já uma curtíssima pausa para os nossos comerciais. Regressamos com o DNA a pedido da Beatriz de Pato Freixo.
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Estamos na reta final desta segunda e última parte dos discos pedidos nesta primeira edição. 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Seguimos com grandes músicas na antena da Onda Livre. A segunda edição está de regresso mais tarde, das 19 até às 20. Pela minha parte é tudo. Desejo-lhe uma ótima tarde.

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16: Três horas. Boa tarde.
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E nesta tarde de segunda-feira estamos a recordar grandes músicas de Lucas e Mateus. Morreu o cantor brasileiro Lucas no passado sábado, 15 de agosto, que integrou durante vários anos a dupla Lucas e Mateus, depois de os dois irmãos deixarem o Brasil e se estabelecerem em Portugal. Após a morte do irmão em 2020, vítima de complicações provocadas pela Covid, Lucas deu continuidade ao projeto musical ao lado do sobrinho, Mateus Júnior. Em 2022, tio e sobrinho, já como Lucas e Mateus Júnior, passaram por uma sede de cavaleiros, onde abrilhantaram juntamente com outros artistas a festa da rádio Onda Livre, integrada na Feira de São Pedro. Também, como dupla Lucas e Mateus, eles participaram em vários programas, feiras e festas organizados pela Rádio Onda Livre. Nesta hora estamos a recordar as melhores músicas deste

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0: E nesta hora estamos a homenagear e também a recordar grandes músicas de Lucas e Mateus.
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0: Às 17 vamos atualizar a informação regional. Às 17h30 o espaço O Sentido das Palavras. Às 18h a seguir. Às 19 e às 18 também o Espaço do Fado, às 19 a segunda edição dos Discos Pedidos.
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12: São 4 horas. 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

Passam 26 minutos das 4 da tarde. Fica a saber que a Autoridade Nacional de Segurança Rodoviária, a PSP e a GNR, lançam amanhã a campanha Taxa Zero ao Volante para alertar os riscos da condução sob influência do álcool. Os distritos de Bragança, Vila Real, Viseu, Guarda, Viana do Castelo, Braga, Porto, Aveiro e Coimbra estão hoje sob aviso laranja devido à previsão de tempo muito quente, segundo o Instituto Português do Mar e da Atmosfera. A Guarda Nacional Republicana está a investigar o aparecimento de muitos peixes mortos no Rio Corgo, em Vila Real. E é também notícia, uma viatura dos bombeiros de Amarante despistou-se ontem e matou um ciclista. Se vai na estrada, tenha uma ótima viagem. Estreia.

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3: Boa tarde.
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5: Atualizamos a informação regional com a jornalista Jody Pinto.

0: Este alcançou 100% de cobertura de médico de família depois da entrada de dois novos clínicos no Conselho de Freixo de Espada à Sintra. A medida permitiu atribuir médico aos cerca de 3 mil utentes que estavam sem acompanhamento. Os preços dos combustíveis voltaram a subir esta semana, com gasolina a aumentar 10 cêntimos e gasolina 9 cêntimos por litro. Encher um depósito de 50 litros custa agora, em média, 103,99 euros na gasolina. Esta semana arranca com a subida dos preços dos combustíveis. Os condutores portugueses vão pagar mais 10 cêntimos por litro no gasóleo e 9 cêntimos na gasolina, agravando os custos para encher o depósito. O preço médio do gasóleo fixa-se nos 2,06 euros por litro, o que representa um aumento acumulado de 41 cêntimos desde 1 de fevereiro de 2026. Agora, encher um depósito de 50 litros custa, em média, 103 euros. Por sua vez, a gasolina atinge um preço médio de 1,97 euros por litro, um acréscimo de 21 cêntimos face ao valor registado na mesma data de referência. Neste caso, um depósito de 50 litros custa aproximadamente 99 euros. A Câmara Municipal de Macete de Cavaleiros quer ver requalificados o canal de rega do Azibo e a estação elevatória, com o objetivo de aumentar a área atualmente abrangida pelo regadio. O aproveitamento hidroagrícola do Azibo funciona desde 1983. Atualmente, apenas 26% dessa área está a ser regada. O sistema tem 18,5 km de canal a céu aberto e 3 km de condutas, abrangendo 11 freguesias e cerca de 1.200 agricultores. A Associação de Regantes já apresentou uma candidatura para requalificar o canal de regadio do Azibo, mas a intervenção não contempla a estação elevatória, como nos explica o Presidente da Câmara Municipal de Macete de Cavaleiros, Sérgio Borges.
1: A Associação de Regantes colocou uma candidatura que prevê a requalificação do canal, mas não está prevista a parte da estação elevatória, a subestação, por isso foi uma visita que recebemos com muito gosto do Dr. Macário Correia, e que realmente esteve na gênese também ele na altura do início da Alfeira do Azibo, e ficou um bocado desiludido porque realmente não esperava que esta percentagem fosse tão de regadio, estamos a falar de regadio, obviamente, fosse tão baixa.
0: A estação elevatória, que tem mais de 40 anos, é responsável por bombear a água e alimentar os blocos de rega. A Associação dos Beneficiários tem em curso uma candidatura para a intervenção do canal e está também a ser realizado um estudo preliminar para identificar os troços que necessitam de obras.
1: Posso dizer já que esta estação elevatória, por exemplo, estamos a falar de uma estação de umas infraestruturas que já tem mais de 40 anos e que necessitam de uma intervenção, e por isso é que estamos aqui também a solicitar este apoio, e obviamente que tendo essa requalificação, juntamente com o canal e o melhoramento do canal e a requalificação do canal, poderemos obviamente potencializar mais este regadio do Albufeira do Azibo, e sendo assim aumentando então esta percentagem de rega.
0: O município defende que a intervenção nas duas infraestruturas é necessária para aumentar a capacidade de regadio e melhorar as condições para a atividade agrícola no concelho.
1: Mas também estamos cientes e sabemos que estes apoios não são céleres, não são imediatos, mas pronto, estamos a lutar juntamente com a associação e todos, e com a Divisão da Agricultura, para que realmente possamos fazer uma maior pressão. Ainda há pouco tempo tivemos o Ministro da Agricultura noutro âmbito, no caso dos incêndios, mas que fizemos chegar também essa preocupação, tentar a todo custo realmente fazer com que consigamos, neste caso, levar a água ao nosso moinho, que seria o ideal, e fazer com que realmente houvesse esse apoio para que realmente consigamos potencializar mais e aumentar esta percentagem de regadio no nosso território, nomeadamente aqui com o Albufeira do Azibo.
0: Sérgio Borges diz que a autarquia vai continuar a reivindicar o apoio do Estado para a recuperação das infraestruturas e para aumentar a área efetivamente regada.
1: podemos dizer, e com orgulho, e digo com orgulho, que realmente Macedo Cabeleiros, no distrito de Bragança, foi o município que mais projetos de agricultores, de jovens agricultores, teve este ano. Estamos a falar de 60, o que realmente daí vê a importância da agricultura. E claro, como eu disse, para a agricultura tem que haver água, para haver água tem que haver regadio, para haver regadio tem que haver condições, e para haver condições, como eu disse, apelamos aqui também e fazemos essa pressão para que realmente o Estado nos apoie nesta recuperação destas infraestruturas, para que realmente a Albufeira do Zibo possa não só chegar aos 30, mas ultrapassar os 30% de regadio.
0: A autarquia pretende assim aumentar a área abrangida pelo regadio do Azibo, que atualmente corresponde a 26% definido para o aproveitamento hidroagrícola. A Unidade Local de Saúde do Nordeste tornou-se a primeira ULS fronteiriça do interior do país a garantir médico de família a todos os utentes, segundo os dados do bilhete de identidade dos cuidados de saúde primários. A diretora clínica para os cuidados de saúde primários, Filipa Faria, começa por esclarecer que, dos 12 concelhos do distrito de Bragança, Freixo de Espada à Cinta era o concelho com o maior número de utentes, ainda sem médico de família atribuído.
2: Nós tínhamos cerca de 3 mil utentes ainda a descoberto, mais concretamente no município de Freixo de Espada à Cinta. Esta situação que tornou-se mais regularizada a partir do momento em que houve o procedimento concursal agora em maio de 2026 e com a entrada de dois novos clínicos, que permitiu cobertura integral dos utentes.
0: A entrada de dois médicos na sequência de um concurso realizado em maio permitiu atingir os 100% de cobertura, mas num território extenso e envelhecido como o Nordeste Transmontano, captar profissionais não é suficiente.
2: O apoio dos municípios e outras entidades foi fundamental para a atração destes clínicos. Naturalmente que a fixação depois faz-se caso a caso, com ajuste das necessidades, e claro está, num equilíbrio que consiga ser bom, tanto no do ponto de vista de trabalho como do ponto de vista da vida pessoal de cada uma destas pessoas.
0: A ULS do Nordeste adianta ainda que a cobertura total está a ser acompanhada por tempos de resposta inferiores a 15 dias nas consultas por iniciativa do utente. Agora o objetivo é garantir que as equipas se mantenham estáveis a médio e a longo prazo.
2: Agora o nosso principal objetivo é garantir a estabilidade destas equipas e realmente conseguimos atraí-los e conseguir garantir que isso se torna numa fixação a médio e a longo prazo. A partir do momento em que esta estabilidade seja garantida, depreendemos que determinados indicadores de saúde, e que são fundamentais para a qualidade do serviço, vão melhorar naturalmente, e isso haver uma resposta em consonância nas várias instituições pertencentes ao Serviço Nacional de Saúde, quer seja nos cuidados de saúde primários, quer seja nos cuidados de saúde hospitalares.
0: Depois desta meta atingida, a ULS do Nordeste assegura que vai continuar atenta aos indicadores de saúde. O desafio passa agora por manter os profissionais no território e transformar esta cobertura total numa resposta de saúde estável, próxima e duradoura.
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1: Ninguém gosta de ser criticado, principalmente quando as críticas se transformam em duros ataques pessoais. Infelizmente, nem sempre podemos evitar estas situações, mas devemos aprender a lidar com elas sem que as mesmas nos afetem em excesso. A empatia é um poderoso antídoto contra a raiva. Não podemos ter raiva de alguém quando compreendemos como essa pessoa se está a sentir. Por isso, da próxima vez que alguém o criticar, tente colocar-se no seu lugar, ainda que essa pessoa não seja capaz de se colocar no seu. Assim, verá que é possível que se trate de alguém que ainda não evoluiu emocionalmente, de alguém que ainda guarda muita amargura e ressentimento. Desta forma, perceberá que não vale a pena aborrecer-se pelas palavras ditas com raiva. O que os outros pensam sobre si é a realidade deles, não a sua realidade. Tais pessoas estão a julgá-lo segundo os seus próprios valores, as suas experiências e critérios. Se tivessem caminhado com os seus sapatos, andado pelos mesmos caminhos que você andou, é bem provável que pensassem de uma forma diferente. Pense nisto e seja feliz.

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3: São 18 horas. 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
2: Duas mortes a lamentar esta manhã num despiste seguido de colisão entre um automóvel e uma carrinha no IC5 na zona do concelho de Vila Flor. Há ainda 4 feridos a registar, um deles em estado grave. Há ainda 2 incêndios ativos nos distritos de Bragança e Vila Real a preocupar as autoridades. Um deles começou no concelho de Tor de Moncorvo e já alastrou ao concelho de Carraseda de Anciães. Um incêndio que já deflagrou no sábado à tarde. Há um outro em Boticas, que está ativo desde a madrugada deste domingo. E fez ontem um ano que 7 idosos do lar Bom Samaritano, em Mirandela, perderam a vida na sequência de um incêndio e ainda não há responsáveis pela tragédia. Os inquéritos abertos pelo Ministério Público e Segurança Social para se apurar responsabilidade. Os dados não estão ainda concluídos, os familiares desesperam com a lentidão da justiça. Um despiste seguido de colisão entre um automóvel e uma carrinha no IC5 na zona do concelho de Vila Flor esta manhã provocou 2 mortos e 4 feridos, entre eles um grave, adiantou fonte da GNR. O ligeiro de passageiros onde viajavam as vítimas mortais, juntamente com outras 3 pessoas, despistou-se e terá embatido com violência contra uma carrinha que vinha na direção contrária. O alerta para o acidente aconteceu às 10h18. Para o local foram acionados 25 operacionais com apoio de 8 viaturas e ainda do helicóptero do INEM sediado em Macedo Cavaleiros. O IC5 esteve portado durante várias horas para as operações de socorro e ainda para a limpeza da via. Os dados atualizados dos incêndios na região, na página da Proteção Civil na internet, indicam que há ainda 2 grandes incêndios que continuam por ser dominados na região transmontana. No distrito de Bragança, o fogo que deflagrou já na tarde de sábado em Cabeça Boa, concelho de Tor de Moncorvo, que já chegou ao concelho de Carraseda de Anciães, está a ser combatido por 380 operacionais, com apoio de 124 viaturas e 5 meios aéreos. No distrito de Vila Real também continua ativo um incêndio que começou na madrugada de domingo, no concelho de Boticas, que, segundo os dados disponibilizados pela página oficial da Autoridade Nacional de Proteção Civil, está a ser combatido por 236 operacionais, com apoio de 82 viaturas e 2 meios aéreos. Entretanto, 4 bombeiros, 3 da Corporação de Mirandela e uma bombeira da Corporação de Vila Flor, tiveram de ser assistidos devido à exaustão no combate às chamas de um incêndio que deflagrou ao início desta tarde entre Mirandela e Val de Madeiro, numa zona de mato que, entretanto, já está em resolução, como adianta o Comandante dos Bombeiros de Mirandela, Luís Soares.
3: Incêndio rural, uma zona de mato entre a zona industrial e a localidade de Valmadeiro. Estamos a falar de um local em que já tinha sido fustigado por um incêndio nos anos anteriores, sobretudo o ano passado. No total aqui tivemos empenhados um meio aéreo, 59 operacionais e 21 veículos e 2 máquinas de rastro. Neste momento estamos a consolidar todos os trabalhos, estamos a fazer o perímetro com as 2 máquinas para que possamos fechar este incêndio e dá-lo como extinto.
2: Como referimos, 4 bombeiros tiveram de ser assistidos por exaustão física, 3 deles foram mesmo transportados ao hospital.
3: Houve necessidade de evacuarmos 4 bombeiros, tudo por situações de exaustão. Estamos a falar em que a hora do combate foi a hora de mais calor, temperaturas superiores a 40 graus, um grande esforço físico de todos estes elementos que acabaram por ficar exaustos, com necessidade de ser assistidos tanto no local e depois encaminhados para o Hospital Mirandela. Felizmente são situações de menor gravidade, que esperamos que brevemente possam receber alta hospitalar, mas receberam assistência 4 bombeiros, 3 da Corporação de Mirandela e 1 da Corporação de uma bombeira da Corporação de Vila Flor. Situações felizmente ligeiras, mas que tivemos que evacuar então 3 dos nossos elementos e um dos elementos apenas recebeu assistência e depois regressou aos trabalhos de a sua equipa.
2: No combate a este incêndio, em Mirandela estiveram 59 operacionais com apoio de 21 viaturas e ainda um meio aéreo. Entretanto, durante este combate às chamas, esteve interdita a estrada regional 315 entre Mirandela e Sedães, onde estiveram vários agentes da PSP a dar essas indicações no terreno. O Núcleo de Armas e Explosivos da PSP de Vila Real realizou ontem em Vila Pouca da Guiar uma ação de fiscalização após ter sido identificada a entrada em território nacional de um veículo de transporte de matérias explosivas sem a necessária autorização de trânsito. A PSP de Vila Real procedeu à verificação das condições de transporte e detenção dos produtos explosivos, bem como ao cumprimento das disposições legais aplicáveis. Foi ainda elaborada a identificação de infrações à legislação em vigor e o levantamento de 2 autos de contraordenação, encontrando os respectivos processos a seguir os trâmites legalmente previstos. A fiscalização de armas, munições e matérias explosivas constitui uma competência específica da PSP e assume particular relevância na prevenção de riscos, no cumprimento da legalidade e na salvaguarda da segurança de pessoas e bens. Fez este domingo um ano que 7 idosos do Lar Bom Samaritano, em Mirandela, perderam a vida na sequência de um incêndio e ainda não há responsáveis pela tragédia. 11 inquéritos em curso, não há pagamento de indemnizações e os familiares desesperam com a lentidão da justiça, Fernando Sérgio.
4: O Ministério Público abriu um inquérito visando apurar as causas exatas do fogo e eventuais responsabilidades, enquanto a Segurança Social abriu um processo de averiguação para fiscalizar o cumprimento das normas de funcionamento e segurança daquele equipamento residencial para pessoas idosas. 12 meses após a tragédia ter tirado a vida a 7 utentes, ainda não são conhecidas as causas que levaram a este trágico desfecho, nem foram apuradas responsabilidades. A investigação prossegue sujeita a segredo de justiça, responde a Procuradoria-Geral da República. A mesma resposta dá ao Ministério do Trabalho e da Segurança Social. O caso remonta à madrugada de 16 de agosto de 2025. 6 idosos, 5 mulheres e um homem, com idades entre os 75 e os 95 anos, perderam a vida num incêndio que deflagrou num dos quartos daquele lar que albergava 89 utentes. Os 3 idosos que estavam nessa divisão acabaram por morrer carbonizados e outros 3 morreram por inalação de fumo. 4 dias depois, o número de vítimas mortais aumentou para 7. Uma utente de 84 anos não resistiu aos ferimentos. Deste incêndio resultaram ainda 25 feridos. João Matias, o provedor da Santa Casa da Misericórdia, instituição que gera o lar, confessa que sem resultados dos inquéritos o processo não pode ter grandes avanços.
5: Esta administração já fez uma primeira abordagem às famílias, já falei com elas todas. Naturalmente que não temos muito para lhe dizer, mas temos-lhe dito que estamos aqui para o que for necessário para as ouvir. O assunto estava entregue às entidades do Ministério Público, da Polícia Judiciária, que estão a fazer os respectivos, a respectiva investigação, e não temos nenhumas notícias do que eles podem ter avançado, não é? E sem que eles avancem com esse processo, é bastante difícil nós podermos fazer alguma coisa relativamente às famílias, inclusivamente ser ressarcidos de alguma parte pela parte dos seguros.
4: Esta falta de respostas deixa revoltadas as famílias. É o caso de Carlos Alberto Lima, um dos 7 filhos de Josefina Cândida, uma das vítimas. Carlos só espera que a culpa não morra solteira.
6: Porquê é que aquilo ardeu? Porquê é que não tinha sistemas de segurança? Porquê é que não havia sistemas de antifogo? Um incêndio pode haver em qualquer lado. Em minha casa, em qualquer lado, pode haver um incêndio. Pode haver um curto-circuito entrar e abrir um incêndio. Agora, o que não pode falhar é sistema de alarme, mangueiras de água, essas coisas, numa instituição onde estão 90 pessoas, não pode falhar. Tem que haver manutenção, tem que haver tudo. E isso tudo falhou. E se isso tudo falhou, é porque alguém tem que haver um responsável, certo?
4: Já Nelson Louça, um dos 3 filhos de Inês Natividade Gomes, outra das vítimas do incêndio, não entende tanta lentidão por parte da justiça para se apurarem responsabilidades.
7: E claro que queremos, no fundo, repor a justiça, porque a nossa mãe teve uma morte muito trágica, os outros utentes também. Houve aqui a quebra da expectativa de que ela pudesse vir a falecer de forma natural, apoiada, acarinhada, e isso verificou-se no tratamento. Não temos qualquer razão de queixa da instituição. Agora, naturalmente, que alguma coisa falhou e é preciso apurar se todas as condições de segurança que são exigíveis para uma instituição desta natureza estavam, de facto, asseguradas e estavam ativas.
4: Entretanto, o Lar Bom Samaritano foi reaberto no passado mês de maio, 9 meses depois da tragédia, após ter sido sujeito a obras de requalificação no valor de 300 mil euros, suportados pela Santa Casa da Misericórdia de Mirandela. Depois de o equipamento ter sido validado pela Proteção Civil e pela Segurança Social, regressaram cerca de 80 utentes que estiveram distribuídos por outros lares do concelho.
2: Um ano depois da tragédia que ceifou a vida a 7 idosos do Lar Bom Samaritano, em Mirandela, ainda não há resultados dos inquéritos abertos pelo Ministério Público e pela Segurança Social para se apurarem as causas do incêndio, bem como as responsabilidades, o que deixa revoltados os familiares das vítimas. A Câmara Municipal de Macedo Cavaleiros quer ver requalificados o canal de rega do Azibo e a estação elevatória com o objetivo de aumentar a área atualmente abrangida pelo regadio. O aproveitamento hidroagrícola do Azibo funciona desde 1983 e foi definido por um perímetro de quase 3 mil hectares, só que atualmente apenas 26% dessa área está a ser regada. Jody Pinto.
8: O sistema tem 18,5 km de canal a céu aberto e 3 km de condutas, abrangendo 11 freguesias e cerca de 1.200 agricultores. A Associação de Regantes já apresentou uma candidatura para requalificar o canal de rega do Azibo, mas a intervenção não contempla a estação elevatória, como explica o Presidente da Câmara Municipal de Macedo de Cavaleiros, Sérgio Borges.
9: A Associação de Regantes colocou uma candidatura que prevê a requalificação do canal, mas não está prevista a parte da estação elevatória, a subestação, por isso foi uma visita que recebemos com muito gosto do Dr. Macário Correia e que realmente esteve na gênese também ele na altura do início da Alfeira do Azibo e ficou um bocado desiludido porque realmente não esperava que esta percentagem fosse tão de regadio, estamos a falar de regadio, obviamente, fosse tão baixa.
8: A estação elevatória com mais de 40 anos é responsável por bombear a água e alimentar os blocos de rega. Está também a ser realizado um estudo preliminar para identificar os troços do canal que necessitam de intervenção.
9: Posso dizer já que esta estação elevatória, por exemplo, estamos a falar de uma estação de umas infraestruturas que já tem mais de 40 anos e que necessitam de uma intervenção e por isso é que estamos aqui também a solicitar este apoio e obviamente que tendo essa requalificação juntamente com o canal e o melhoramento do canal e a requalificação do canal poderemos obviamente potencializar mais este regadio da Albufeira do Azibo e sendo assim aumentando então esta percentagem de rega.
8: O município defende que a intervenção nas duas infraestruturas é necessária para aumentar a capacidade de regadio e melhorar as condições para a atividade agrícola do concelho. Sérgio Borges sublinha que a autarquia vai continuar a reivindicar apoio junto do Estado em articulação com a Associação de Regantes e com os serviços da área agrícola.
9: Mas também estamos cientes e sabemos que estes apoios não são céleres, não são imediatos, mas pronto, estamos a lutar juntamente com a Associação e todos e com a Divisão da Agricultura para que realmente possamos fazer uma maior pressão. Ainda há pouco tempo tivemos o Ministro da Agricultura noutro âmbito, no caso dos incêndios, mas que fizemos chegar também essa preocupação. Tentar a todo custo realmente fazer com que consigamos, neste caso, levar a nossa água ao nosso moinho, que seria o ideal, e fazer com que realmente houvesse esse apoio para que realmente consigamos potencializar mais e aumentar esta percentagem de regadio no nosso território, nomeadamente aqui com o Albufeira do Azibo.
8: O autarca recorda ainda a importância crescente da agricultura no concelho, destacando o número de projetos de jovens agricultores apresentados este ano em Macedo de Cavaleiros.
2: A autarquia pretende então aumentar a área abrangida pelo regadio do Azibo, que atualmente corresponde a apenas 26% do perímetro definido para aproveitamento hidroagrícola. A Festa dos Povos em Água Flávia decorreu no fim de semana em Chaves e este ano teve como grande novidade a mudança de espaço para as margens do Tâmega, tendo como pano de fundo a Ponte Romana de Trajano. O vice-presidente da Câmara de Chaves, Tiago Caldas, salienta como positiva a mudança do local para a Festa dos Povos, que deu outra dimensão ao evento, diz.
10: Esta edição da Festa dos Povos 2016 marca uma mudança de espaço numa dimensão cénica própria do município romano. Temos aqui a Ponte Romana Ex Libris de Chaves. Aquilo que nós te quisemos dar foi uma roupagem diferente, uma dimensão cénica mais impactante e que acima de tudo se desenvolvesse também nas duas margens, do lado de Santa Maria Maior, mas também do lado da Madalena. E durante 3 dias não vou faltar um conjunto muito significativo de atividades para que possam visitar Chaves, para que os imigrantes que estão ainda connosco possam estar e desfrutar da nossa bela cidade.
2: A Festa dos Povos Galaico-Romanos tem vindo a afirmar-se sendo um acontecimento que projeta a cidade de Chaves, no entender do autarca.
10: é um certame que se tem vindo a afirmar. Este ano penso que traz um salto qualitativo. Nós temos mais de 100 expositores, mais de 110 espetáculos que durante 3 dias explodirão os vários palcos que temos, desde o palco no Rio Tâmega ao palco situado na Madalena. E, portanto, não faltarão motivos para que possamos festejar a vida e possamos festejar os povos e podemos festejar o nosso concelho, a nossa cidade.
2: O investimento da recriação dos mais de 2 mil anos de história do Aqua Flávia foi de cerca de 182 mil euros apoiados pelo Turismo de Portugal. E na opinião do Vice-Presidente da Câmara de Chaves, o retorno é seguramente o dobro.
10: Nós estamos a falar de um investimento de 182 mil euros, que terá uma forte componente de apoio do Turismo de Portugal e com impacto estimado cerca do dobro, e portanto nós estamos muito otimistas relativamente a este certame e queremos afirmá-lo no contexto das festas de recriação histórica, porque nós temos potencial, somos uma cidade com muita história, temos 2 mil anos de história e portanto temos que ser nós por tradição a afirmar essa marca.
2: A Festa dos Povos em Aqua Flávia tem vindo a ser cada vez mais procurada por turistas nacionais e estrangeiros que podem também assistir à recriação histórica que cruza os povos galaicos, legionários, gladiadores, senadores, mendigos, escravos, falcoeiros e divindades. Esta recriação histórica pretende envolver residentes e visitantes, proporcionando uma experiência única no regresso ao passado romano da cidade.
11: Os incêndios continuam a não dar tréguas. Neste jornal já dissemos que há dois ativos com maior preocupação. Um deles que já se iniciou no sábado à tarde em torno do Corvo, o outro começou na madrugada de domingo em Boticas. No entanto, esta tarde em Mirandela, no combate às
2: E os incêndios continuam a não dar tréguas. Neste jornal já dissemos que há dois ativos com maior preocupação. Um deles que já se iniciou no sábado à tarde em Torre do Mocorvo. O outro começou na madrugada do domingo em Boticas. No entanto, esta tarde em Mirandela, no combate às chamas, numa zona de mato, entretanto já resolvidos, houve ainda a necessidade de assistência a 4 bombeiros por exaustão física, como confirma o comandante dos bombeiros voluntários de Mirandela, Luís Soares.
3: Houve necessidade de evacuarmos 4 bombeiros, tudo por situações de exaustão. Estamos a falar em que a hora do combate foi a hora de mais calor, temperaturas superiores a 40 graus, um grande esforço físico de todos estes elementos que acabaram por ficar exaustos, com necessidade de ser assistidos tanto no local e depois encaminhados para o Hospital Mirandela. Felizmente são situações de menor gravidade, que esperamos que brevemente possam receber alta hospitalar.
2: 4 bombeiros das corporações de Mirandela e Vila Flor assistidos no hospital devido à exaustão física no combate ao incêndio esta tarde entre Mirandela e Val de Madeiro.
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11: São 19 horas.
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0: artistas que eu não conheço. Sejam bem-vindos a esta segunda parte dos discos pedidos no final desta tarde de segunda-feira, 17 de agosto. Já sabe, até às 20 pode participar, pedir um tema, fazer também a sua dedicatória, é só marcar o 2784-283-76-77. Cumprimento já a Fátima, olá, boa tarde.
1: Boa tarde, amigo Rui.
0: Como está, tudo bem, Fátima?
1: Vamos estar um dia de cada vez, amigo.
0: O jantar, já jantou hoje, é cedo?
1: Ainda não jantei, mas já está pronto.
0: Ora, vamos ouvir o Nel Monteiro com o hino do Bombeiro, vai dedicar a quem?
1: Aí vai estar por aqui, passa uma tinha de beijinho, passa a colher do nosso arado no livro. Este tema eu vou dedicá-lo especialmente aos nossos queridos bombeiros, a todos em geral, que lutam, dão vida por vida, dão onde estão, têm calor, têm tudo, coitaditos, andam por lá, sabem como é que andam para os incêndios, que esses malandros arranhos e assim, estroem tudo, olha, não ficamos sem nadinha. É essa a vida assim, pronto. E depois vai também para o Licar, para São Conceição, vai também para o Sr. Humberto, vai para a Luzinha, vai também para a Marcília, vai também para a Isabelinha. E vai também para o Mário, para o Solidar, vai para o Bosco, para o Sr. Freitas, e vai para o Toninho, para o pai, vai também para a nossa Arquisa Alicinha, Pelazinha, para a Mana Verba, e para a Miguel Bire, para a Ritinha, olha, e para todos os pastores em geral, olha, e para todos os santos amiguinhos, amigas e amigos, e a todos os boa noite também, assim que tudo bom.
0: Muito obrigado, Sérgio, também a continuação de um bom final de tarde, até amanhã.
1: Até amanhã, tudo bom.
0: Seguimos com o Nel Monteiro.

0: E cumprimento já a Alice de Mirandela e também o Lema que nos está a telefonar de Ala Macedo Cavaleiros. Alice, boa tarde.
1: Boa tarde, Rui.
0: Como está? Tudo bem, Alice?
1: Está tudo, Rui.
0: Ora, já jantou ou ainda é cedo?
1: Não, já jantei, tinha que jantar cedo, Rui.
0: Ora, muito bem. E agora quer recordar Marco Paulo, vai dedicar a quem esta música?
1: Olha, para os filhinhos e para a netinha, para a maior família dele e para toda a minha também, para a Noémia, com um beijinho e para a Estela, para a minha irmã, vai também para o José e para a Nazaré, para todos os imigrantes em geral, porque são muitos, um beijinho para eles todos, vai também para o Freitas e para a Tatinha, com um beijinho, a Tatinha se me desse a mão, tínhamos pegado uma na outra, um beijinho para ela e tudo de bom, para a Dona Beatriz e para a Celinha, para a Dona Hilda também. Olha, para toda a gente que eu costumo falar, porque é muita gente, Rui, e o tempo é pouco. Aí já para a vizinha do lado também. E um beijinho grande para si e para o e para a mãe. Olha, e para todas as morenitas, que agora toda a gente é morena. Um beijinho, Rui. Até amanhã, se Deus quiser.
0: É isso mesmo. Desejo-lhe um bom resto de segunda-feira. Até amanhã.
1: Até amanhã, Rui.
0: Beijinho. Vamos até Ala Lema. Boa tarde.
2: Ora, boa tarde, menino Rui, como está para ser bem? Já jantou?
0: Eu ainda não, e o Lema?
2: Pois está, Pedro, se é servido, eu virei jantar.
0: Ora, obrigado, bom jantar, um bom proveito. Vamos ouvir o grupo Império Show, vai dedicar a quem esta música?
2: Bom, vai para si, para os seus colegas, para todo o auditório, aqui para o amigo Marcos, sejam as melhores, para todos os dentinhos dos hospitais e para todos os imigrantes, e para quem gostar da música... Tudo bom para todos e para este senhor e para aquele senhor de onde que ele também falou comigo.
0: Ora, desejo-lhe um bom jantar, um bom resto de tarde, uma ótima noite, até amanhã.
2: E amanhã igualmente, bom jantar e haja paz e saúde.
0: É isso mesmo. Desliga.

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2: Para ouvir nos próximos minutos, vamos recordar Marco Paulo, a pedido de Alice de Mirandela, depois Império Show para a participação da Ulema, que nos telefonou de Ala, no concelho de Macedo Cavaleiros.

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1: Cumprimento já a Adélia, que nos está a telefonar de Caravelas. Adélia, boa tarde.
16: Boa tarde.
1: Como está? Tudo bem, Adélia?
16: Está tudo. Cá estamos mais uma vez a ouvir o Rui Costa.
1: E quero ouvir o Padre José Luís Borga. Vai dedicar a quem esta música?
16: Vou dedicar a todos vocês aí da Rádio Onda Livre. Vai para toda a minha família em geral, não esquecendo ninguém. Para todas as amigas que estão a ouvir e até amanhã, se Deus quiser.
1: Muito obrigado, desejo-lhe também um bom jantar, uma ótima noite, até amanhã.
16: Até amanhã, tudo bom.
1: 278-428-376, pode participar através do 278-428-377.

0: E cumprimento já o Jorge Prado, Espinhel, e também o Ricardo Afor do Sabor. Jorge, boa tarde.
1: Boa tarde, Rui.
0: Como está? Tudo bem?
1: Está tudo bem, obrigado. E o Rui também.
0: Também, falta o jantar.
1: Sim, ainda há tempo para jantar.
0: Ora, quero recordar, Roberto Leal vai dedicar a quem?
1: Olha, vai para toda a minha família, para todos os ouvintes e participantes, para todos os pastores, para todos os transmontanos, vai para si, para a sua família, para a Carla, e tudo bom para toda a gente, e uma boa tarde até amanhã, se Deus quiser.
0: Muito obrigado, desejo-lhe também um bom jantar, um bom final de tarde, e até amanhã.
1: Igualmente, até amanhã, obrigado.
0: Ricardo, boa tarde.
2: Boa tarde, Ricardo.
0: Como está? Tudo bem, Ricardo?
2: Sim, bem disposto.
0: Já jantou?
2: Ainda fiz uma pausa para a aplicatória.
0: Ora, bom jantar, vamos ouvir o Zé das Farturas. Este tema vai dedicá-lo a quem?
2: Vai cá para a Patrinha Pastora, para o amigo Fritas, para o amigo Humberto e para o amigo Rodrigo, para todos os pastores. Vai para o Sejá do Pedro e para todos os familiares. Vai para a Maria Moncuro, vai para a Estrela e para o António Nabiço. E vai para o Sérgio Costelo. Para a Ana Martim e dava todos os vinhos, seu coisa. Boa noite a todos, uma boa noite.
0: Muito obrigado, desejo-lhe um bom jantar, a continuação de um bom resto de segunda-feira. Até amanhã.
2: Até amanhã, posso tomar com estilo.
0: É isso mesmo, e a pedido do Jorge de Prado Espinhel, vamos recordar o Roberto Leal.

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16: Vamos até Pato Freixo cumprimentar a Beatriz. Olá, boa tarde.
17: Boa tarde.
16: Como está? Tudo bem, Beatriz?
17: Sim, está tudo bem.
16: O jantar está pronto?
17: Já jantei.
16: Ora, já está despachadinha.
17: Já.
16: Quero ouvir José Malhoa. Vai dedicar a quem esta música?
17: Para mim, vai para o Rui, para a Carla, está a férias. Para a Dona Alícia pela Mirandela. Para a Dona Nazaré, para a Dona Luísa de Bragança, para a Dona Noébia também, para a Dona Fatinha, para as pessoas aqui da minha aldeia e para quem está a ouvir a rádio.
16: Muito obrigado, Beatriz. Desejo-lhe a continuação de um bom resto de segunda-feira, uma ótima noite. Até amanhã.
17: Até amanhã, boa noite.
16: Para já seguimos com o Zé das Farturas, a pedido do Ricardo da Foz do Sabor, depois José Malhoa para a participação da Beatriz de Pato Freixo.
18: Oh, frita a fartura!

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3: Boa noite.
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6: Vinte e duas horas. Boa noite.
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3: São 23 horas. Boa noite. 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

teu número 93782. 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
2: É meia-noite. Boa noite.

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5: Ora, muito boa noite a todos os nossos ouvintes, sejam bem-vindos às Ondas do Jazz. Eu sou Joaquim Santos, vou estar convosco até à 1 da madrugada.

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5: É uma hora. Boa noite.